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0: Landrick na Rádio Comercial. E eu espero que não seja assim, porque eu não sou uma pessoa muito de exteriorizar romance, mas sou romântica. A minha romântica espera que os grandes amores acabem juntos sempre e para sempre, que seja daquelas histórias que e viveram felizes para sempre. Já a seguir chega o Harry Styles e American Girls. Bom dia e boa semana com a Rádio Comercial.
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0: última semana com a Rádio Comercial. Se vai de férias, boas férias. Hoje, dia 22 de junho, é dia das pessoas que têm o carro sempre na reserva, dia das pessoas que levam sempre comida para a praia e também dia das pessoas que tomam banho com água a escaldar. Eu sou esta pessoa. Eu posso estar um calor lá fora daqueles insuportáveis como vai estar hoje, e eu sou a pessoa que toma banho sempre de água a ferver e fico sempre com a pele vermelha. Não se deve, não faça isso. Ainda por cima agora tome banho de água morna que sabe melhor. Não faça como eu. Eu sou a Marta Campos, vou consigo até às 7, já a seguir com a Rai e o Hozier.
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Jay-Z é o Gnarls Barkley na Rádio Comercial e já estreou o Toy Story 5. Não sei se já foi ver. Eu ainda não fui, mas estou muito curiosa porque eu adoro o Toy Story. Ainda por cima, o quinto filme do Toy Story é um bocadinho a tecnologia contra os brinquedos e é um tema que agora

0: agora que sou mãe, me interessa bastante. Já me interessava antes, mas agora interessa-me ainda mais e tenho a certeza que temos muito a aprender com o quinto filme do Toy Story, que tem a música original, feita por quem? Por Taylor Swift. Ela que chega já a seguir com The Fate of Ophelia.
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0: Dance the Night é a Dua Lipa na Rádio Comercial e está na Hora das Notícias, edição das 6:30 com a Ana Bernardino. Bom dia, Ana.
1: Bom dia, começo pelo calor intenso que vai manter-se até amanhã. As máximas podem ultrapassar os 40 graus, sobretudo no interior. Depois, na quarta-feira, haverá uma descida acentuada das máximas. É pelo menos esta a previsão de Ângela Lourenço, do IPMA.
2: Estamos a falar de temperaturas de variações da ordem entre os 4 a 7 graus.

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3: Agora, Mundial da Noite chega nos empates em golos do Bélgica e Irão, mesmo resultado no Equador Curaçao, 0-0 no marcador, empate 2-2 entre o Uruguai e Cabo Verde, vitória do Japão por 4-0 com a Tunísia, também a Espanha venceu por 4-0 a Arábia Saudita e desta madrugada chega a vitória do Egito por 3-1 frente à Nova Zelândia. Para hoje temos o Argentina-Áustria às 6 da tarde e o França-Iraque às 10 da noite.
4: Obrigada, Ana, e até amanhã. Vamos saber do trânsito. 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Bom dia, Paulo.
5: Olá, bom dia, Marta. E vamos então começar com informações para a A3.

0: Chama-se Refuge, é o Dermot Kennedy na Rádio Comercial e está na hora. Vamos ao resumo das manhãs de sexta-feira.
1: Na sexta-feira foi assim.
2: 10 a 0.
3: 10 coisas que ficam esquecidas no carro. A partir de agora.
4: Bora lá.
3: Go!
5: Chaves,
4: sim.
5: Óculos,
4: sim.
5: Mochila,
4: casacos.
5: Este rapaz é bom. Telemóvel.
4: Não é bem o telemóvel, é o.
5: Carregador?
4: Sim.
3: Sim.
4: Só falta uma coisinha.
5: Água!
4: Ah, água! Miguel, muito bem!
6: Ganhámos, não sei se é bom ou se é mau.
4: No meio da festa, eu não sei se isto é bom, mas estou a gostar.
7: Acabou de ganhar um prémio incrível, fantástico, excepcional, fenomenal e outros adjetivos. É uma unha ruída.
3: Ai, que nojo.
7: O primo Jaime.
4: Toma lá.
7: 5 centímetros.
4: Epá, deu cima das grandes. Obrigado pela simpatia, vocês são os maiores.
5: Um beijinhos
4: obrigado.
5: À Carla Costa.
4: Beijinho à é Carla. Mãe.
3: Carla, ah. Beijinhos.
4: O Miguel trata bem por Carla Costa.
3: Beijo, Carla.
4: Anda jantar, já vou, Carla Costa.
5: É só para saber quem é.
4: Exato. Vai tomar banho, Carla Costa, já tomei banho. Está bem.
3: Vasco,
4: exato. É isso, não é?
3: É
4: Vorten.
3: É Vorten.
4: Também ia dizer a Vorten.
3: Ia dizer a Vorten.
4: É pá,
3: nós hoje estamos.
4: Nós hoje estamos numa. Ninguém nos para. Diz o número de 1 a 10. 1, 2, 3, 7.
3: Vai, começa lá tu. Não estou a aguentar.
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3: Barco em Albufeira e mais não sei, por isso vamos ter de ouvir a partir das 7, porque eu sinto que isto vai ser uma emissão bastante animada para ouvir a partir das 7 manhãs da comercial. Eu sou a Marta Campos, estou de saída, beijinhos e boa segunda-feira.

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1: É o Benson Boone na Rádio Comercial In The Stars. Na verdade, estamos... Dá para ouvir as gaivotas?
2: Bom dia. Bom dia. As gaivotas estão doidas.
1: Estão doidas?
2: Estão a acordar connosco.
1: Vamos dizer olá. Nós estamos indo assim, não é?
2: Estamos a sair, não é?
3: Da Maria.
1: Agora estamos a ouvir.
2: Olá, Joana.
3: Olá, bom dia.
1: Isto é um híbrido que está aqui a acontecer,
3: não é? Verdade.
1: Manhãs e tardes.
3: Sim.
2: Como é que vocês se sentem?
3: Estamos cá todos.
2: Estão bem a navegar.
1: Meio acordados,
2: sim,
1: já.
2: Sim.
1: E estamos nós estamos na Marina de Albufeira e estamos já a zarpar, é assim que se diz, não é?
3: Sim. Para alto mar.
1: Para... Acho que não é assim tão alto.
2: Este barco é
1: médio.

0: E agora vamos saber o que se passa no mundo. A edição das 7 na Rádio Comercial com...
1: Ana Bernardino.
0: Exatamente isso que eu ia dizer. Exatamente.
2: Bom dia, então. Bom dia. Há sinais de crise política no Reino Unido. O primeiro-ministro deverá apresentar a demissão hoje a Carlos III. No Catar, uma explosão num terminal de gás faz 54 feridos, 18 desaparecidos. Um incêndio na área industrial de Ras Laffan aconteceu quando os trabalhadores tentavam retomar as operações após um bombardeamento iraniano. Em França, uma onda de calor está a fazer parar o país. As escolas vão estar fechadas e os transportes públicos sem ar-condicionado não vão poder circular durante o dia de hoje. Metade do território francês está em aviso vermelho. Por cá, o calor intenso vai manter-se até amanhã. As máximas podem ultrapassar os 40 graus, sobretudo no interior. Depois, na quarta-feira, haverá uma descida acentuada das máximas. É esta a previsão de Ângela Lourenço, do Instituto Português do Mar e da Atmosfera.
3: Estamos a falar de temperaturas de variações da ordem entre os 4 a 7 graus, sendo que os valores mais elevados, portanto, desta variação, desta descida, deverão ocorrer nas regiões do norte e do centro.
2: São 13 os distritos com aviso laranja devido ao calor. Em Bragança, Vila Real e Guarda, as temperaturas podem chegar aos 40 graus. No Mundial, a seleção de Cabo Verde empatou a 2 bolas frente ao Uruguai. A Kevin Pina e Hélio Varela são os dois cabo-verdianos que deixaram marca no Mundial e neste jogo. A Cabo Verde está agora a uma vitória de garantir a passagem à fase seguinte do Mundial, ou então pode contar com o empate caso Espanha vença o Uruguai. O próximo jogo de Cabo Verde é contra a Arábia Saudita.
0: Obrigado, Ana Bernardino. Eu sou o nome desde o primeiro momento. Obrigado, Vasco Palmeirinho, também. Vamos ao trânsito. 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
4: Olá, é verdade, Paulo. Olá, bom dia, Diogo. E vamos então começar com informações para a zona da Grande Lisboa, onde temos a informação agora de que, no sentido Cascais-Lisboa, está uma viatura variada ao quilómetro 1, na via mais à esquerda, e portanto convém conduzir com o máximo cuidado na passagem pelo local. Há trânsito já lento no IC19 entre Terceira e a Reta dos Comandos. Na A2, a partir do Feijó para a Ponte, os acessos ao nó de Almada congestionados. Quanto à cidade do Porto, há A44 com intensidade para chegar Há um em direção à Ponta Arrábida, já na via de cintura interna, lentidão entre Bessa Leite e a Boa Vista.
0: Muito bem, já voltamos a falar daqui a pouco. Até já, Paulo.
4: Até já.
0: 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Passamos para o tempo. Está fresquinha esta hora.
5: Olá, bom dia, bom dia. Vamos ter um dia muito quente, com sol, também com muitas nuvens na faixa costeira ocidental e, atenção, mais uma vez, possibilidade de aguaceiros e trovoada no interior norte.

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3: Lá vamos então, agora já abana um bocadinho, não
4: já
3: é?
4: Já abana, vocês costumam enjoar?
5: Não,
4: a bordo?
3: Por acaso não.
5: Não costumam enjoar
3: por acaso não.
5: No
3: mas
5: barco?
3: Eu sinto que as pessoas não devem falar nisso, não é?
4: Não vamos atrair.
3: É, eu sempre aquela, eu não costumo, mas eu não quero falar sobre isso. Não, depois sei que vou ficar a pensar.
5: Com barcos dou-me bem.
4: Eu acho que temos...
3: Com barcos dou-me bem. Ela não gosta dos aviões.
4: Temos que olhar para isto e pensar, nós merecemos, não é?
3: Sim.
4: Trabalhámos para chegar aqui. Não é? Não é nosso, mas não entra.
5: Não, nós estamos a trabalhar. Enquanto já chegamos aqui, estamos a
4: exatamente,
5: trabalhar.
4: Sempre a trabalhar, sempre a trabalhar.
3: O Bruno Mars, para ouvir já a seguir nas manhãs.
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0: Thunder dos Imagine Dragons nas manhãs da comercial. Estamos mesmo em frente à Praia do Penedo, em Albufeira. Já zarpamos, não é? Já estamos no barco.
1: Estamos muito bem.
0: Estamos muito bem. O dia começou assim meio cinzento, mas ontem também começou assim por acaso.
1: Sim, mas o sol já está a romper. Já conseguimos ver aqui o sol dar um olá.
0: Até porque chegou o verão, não é? Portanto,
1: sim,
0: oficialmente estamos no verão
1: ontem.
0: Já estamos em modo. No teu microfone é sempre outro.
2: Alô.
0: Parece que eu não trabalho com o João Azevedo e que não me ligo.
1: Não estás habituado?
0: Não,
2: tínhamos de vir ao Algarve inaugurar o verão, não é?
0: Era.
2: É aqui,
0: fazer.
2: Se inaugura o verão e que se vive melhor o verão.
1: Olá Vasco, bom dia.
3: Alô, bom dia, como é que vocês estão aí no barquinho?
4: Olá, muito bom dia, João.
3: Não, este é o Paulo Miranda. Isto é o Paulo, não é o Vasco.
0: O Paulo Miranda. O timing do Paulo Miranda foi incrível.
3: Paulo, tu és o Paulo.
2: Paulo também queria dizer olá.
3: Eu sou o Vasco, tu és o Paulo.
0: Vou dizer uma coisa, nós normalmente quando vimos para estas emissões no exterior, nós temos sempre um bocadinho de atraso no que toca ao áudio.
2: Sim, portanto,
0: o Vasco diz qualquer coisa, nós havíamos passado uns segundos. O timing do Paulo Miranda foi melhor agora do que quando eu o chamei há bocado por causa dos atrasos.
2: Sim.
0: Correu muito bem agora. Bom, estamos aqui a convite da APAL, que é a Agência de Promoção de Albufeira, precisamente para lançar o início do verão, para celebrar o verão da melhor forma possível. Estamos no barco e vamos estar aqui.
1: Sim, estamos
0: toda a
1: receber o verão aqui de braços abertos.

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0: com o Pedro Santos na Rádio Comercial. Às 7h28. Eu não estou enjoado, vocês é que estão enjoados.
1: Bom dia! O quê? Já estás?
2: Conta lá.
0: Eu levantei-me, eu sentado, não estava a conseguir. Então levantei-me, agora estou de pé. É mais fácil, por acaso.
1: O que é que... qual é o maior desafio? É estar no barco a ler.
2: Pois é.
1: Ler é muito desafiante.
0: É olhar para o computador.
2: E tu estás aí mais focado no computador, é o problema.
0: Sim, agora, não, agora estou a ver, agora estou a ver.
1: Portanto, para nós vamos inventar tudo. Não vamos,
0: não vamos
1: olhar
0: nada do que está aqui.
1: Para o ecrã, não vamos
2: exatamente
1: ler nada.
2: Vamos seguir o instinto.
3: Sim. Estás mesmo enjoado, Diogo. Já começou.
0: Sim.
2: Vamos fazer.
0: Um bocadinho. Eu nunca enjoei em barcos, por acaso. Mas o divertido que seria se Pedro Ribeiro então não estivesse
2: não,
0: a preparar.
2: O Pedro não
0: estivesse
2: aguentar.
0: Aqui, o Pedro já tinha corrido várias vezes.
1: Não,
0: para...
1: ele não podia vir.
2: Ele não ia aguentar, é que nós estamos mesmo a abanar.
0: O Pedro nem sequer está a andar, estamos
3: o
0: só a
3: Pedro
0: parar,
3: já tinha idade para os peixes.
0: Já.
2: O Veja parece um relógio. Direita, esquerda.
0: Mais vale acompanhar o ritmo, não é? Que é não, olha, não quer contrariar.
2: Cheira a férias, cheira a verão, não é?
0: Cheira, é verdade.
1: Está
0: é.
1: Lá, Algarve.
0: Cheira a Algarve.
3: Olha, para quem não sabe, porque vocês estão num barco, o que vocês estão a fazer?
0: Porque o verão começou ontem, Vasco, não é?
1: Sim,
0: e estamos num barco da Algarve Experience, que é... Não é um barco, isto é um iate, eu chamo isto um iate, não é?
2: Isto é um barcalhão.
0: Estamos a viver a nossa melhor vida.
1: Vocês sabem as diferenças de barco, iate...
0: Não faço a mínima ideia.
1: É para mim é tudo barco.
0: Na verdade é um catamarã, não é? O Kevin está ali.
1: Estás a ver, há diferença.
0: É um catamarã, não é?
1: Catamarã, exatamente.
3: Não me lixem, isto é uma gaivota.
0: Catamarã do iate.
2: Mas é bem grande.
0: Sim, é onde tivemos que pedalar até agora. Está
2: exato,
0: tudo bem.
2: Exato.
0: Já vamos saber quais são as diferenças aqui.
2: Mas vocês conseguem identificar um cruzeiro, certo?
0: Não, um cruzeiro sim. O cruzeiro é mais fácil.
1: É um barcarão.
0: É um barcalhão. Bom, vamos ao trânsito. 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Alô, Paulo.
4: Olá, mais uma vez bom dia. E vamos então avançar com informações para a ponte 25 de Abril, com fila a começar agora um pouco antes do segundo viaduto do Feijó. Na A5 há abrandamentos entre Oeiras e o Estádio Nacional e a partir da Cruz das Oliveiras para as Amoreiras. O IC19 tem trânsito lento entre Terceira e a reta dos comandos e de Alfragide para Pinamanique. Há abrandamentos na zona do aeroporto, na segunda circular, no sentido Sacavém-Benfica, e há um trânsito compacto entre São João da Talha e a passagem pelo viaduto do Trancão. Na zona do Grande Porto, trânsito lento na A3 a partir do nó da A4 para a circunvalação e VCI. A VCI tem paragens entre Bonjoia e o nó da A3. Na A1 o trânsito está agora compacto na zona de Santa Iria, com paragens mais acentuadas a partir de Coimbrões para a Ponta Rábida.
0: Obrigado e já voltamos a falar. Até já. 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Boa viagem. Passamos para o Sol ou Chuva, que chega numa oferta do ar-condicionado Daikin.
2: Sol, meus amigos, sol. Vamos ter que falar das nuvens, mas o sol vai ser o rei neste dia muito quente. Temos ainda assim muitas nuvens na faixa costeira ocidental. Esta manhã está a começar devagarinho, mas já dá para perceber que isto vai ser um dia muito quente. Também, como tem acontecido nas últimas semanas, acho que posso dizer semanas, possibilidade de aguaceiros e trovoada no interior norte e centro durante a tarde. Vamos saber das máximas.
1: Sou eu, tens que adivinhar as máximas, não é o Vasco?
2: Não, eu estava aqui à espera do Vasco. Ó, Vasco, tu tens aí.
3: São vocês, mulher, tem que
1: se
3: ser vocês.
1: Se não tiver, eu tenho. Então vai,
2: então,
1: Joana.
2: Pronto,
1: 23 em Ponta Delgada, 25 em Aveiro e Funchal, 27 para Viana do Castelo e Faro, Porto e Leiria, 28, Guarda, Coimbra, Lisboa e Setúbal, 31, Viseu, 32, 33 em Santarém, 34 em Braga e Porto Alegre, 36 em Vila Real e Beja e 37 em Bragança, Castelo Branco e Évora.
0: 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Vamos saber o que passa no mundo. A síntese das 7h30 na Rádio Comercial com a Ana Bernardino. Ana, bom dia novamente.
5: Bom dia. E se cá está calor, em França está muito mais. A onda de calor está a fazer parar o país. As escolas estão fechadas. Os transportes públicos sem ar-condicionado também não vão poder circular. Metade do território francês está sob aviso vermelho. A Rádio Comercial está no mar.

0: mas espero que as águas, apesar de agitadas, estejam mais calmas que a política no Reino Unido. O primeiro-ministro britânico deve apresentar hoje um calendário para a saída do governo. A demissão vai ser apresentada ao rei Carlos III. E as negociações entre os Estados Unidos e o Irão devem continuar. Garantia é dos mediadores, a Paquistão e Qatar, que admitem que Washington e Teherão vão criar uma célula de resolução de conflitos.
1: Já a seguir com o Alex Warren.
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1: Filipe diz 10 comidas que podemos levar para um piquenique.
2: Croquetes.
3: Bem.
0: Boa.
2: Batanistas. Linhos de bacalhau.
4: Linhos de cabalhau.
3: Aquilo que eu apelo a este país é que hoje peçam todos pastéis ou bolinhos de cabalhau.
2: Será que foi a bom
5: Acabou de perder um inovador pacote de batatas fritas com sabor a sabonete.
6: Bom! 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Mesmo boas. 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
4: Bicho cabalhau. 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

0: Fever Dream do Alex Warren nas manhãs da comercial. Hoje com a primeira, como é que se diz? Não sei, eu devia ter aprendido os termos todos náuticos antes de vir para aqui, não é?
1: Estamos no barco. Pronto,
0: eu devia dizer, a primeira assistente,
1: primeira oficial. Portanto, para quem chegou agora à Rádio Comercial, nós saímos da Marina de Albufeira, certo. Estamos num barco enorme, podemos chamar a isto barco?
2: Era essa a dúvida.
0: É catamarã.
1: Muito bem, e estamos a caminho de Lisboa, vamos buscar o Vasco.
3: Obrigado!
1: Vasco, estás preparado?
3: Estou, pronto, é só venham saltar. Venham cá. Chegando ao Terreiro do Passo, vêm-se você bem em frente, está bem? Até já.
1: Está bem, combinado.
0: Paramos no Parque Eduardo VII, pronto, está fechado. Isto foi muito fácil de combinar.
3: Sim.
0: Fosse tudo assim, simples.
1: A vida é simples, vocês é que complicam.
0: Bem, ao cá estávamos parados e agora estamos a andar. Não sei, estou a tentar perceber qual das duas opções é realmente a mais fácil.
3: Boa sorte, beijo.

0: Sara Correia, eu agora já não lembrava o nome dela, que está tão a abanar tanto de um lado para o outro. Sara Correia, nas manhãs da comercial. Deixa cá ver, 16 minutos das 8, estamos num barco da Algarve Experience, a convite da APAL, a agência de promoção de Albufeira, precisamente porque chegou o verão, não é? Portanto, viemos aqui para celebrar o verão no Algarve. Juntam-se a nós agora, vou já começar a distribuir aqui os nossos microfones.
1: Vamos lá então. Aí. Temos ali também lugar se quiserem sentar. Oi? Querem uma mãozinha? Não vale cair. Combinado?
0: Estou a tentar perceber se preferem estar de pé ou sentados. Eu já percebi que de pé
1: é melhor. De pé. É melhor, é melhor. Aí? Ah, já está. Pronto. Ninguém cai.
2: O presidente tem barco, está habituado aos barcos.
0: Não, estou a ver que o presidente da Câmara já está habituado aos barcos. Não, está aqui perfeito. O presidente Rui Cristina, bem-vindo também. E obviamente, o Desidério Silva, que é presidente da APAL, a agência de promoção de Albufeira. Bem-vindos aos dois. O presidente Desidério sentou-se entretanto. Acho que fez bem. Mas o Rui está mais habituado a isto, creio eu. Portanto, está daqui perfeitamente normal para trás e para a frente no barco.
3: Eu acho que de pé ficamos mais equilibrados. Muito melhor.
0: Eu estava agora a sentir isso também. Ora bem, eu acho que quando se pensa no verão, pensamos sempre em Algarve, de férias de verão, e Albufeira aparece logo em grande destaque. Temos aqui duas pessoas certas para nos falarem disso, não é? Porque Albufeira é logo a primeira pesquisa mental que a nossa cabeça faz.
4: Pá, é porque Albufeira, desde há muitos anos, que é uma referência nacional e para o mercado nacional é claramente também uma aposta sempre ganha. E, portanto, e nós entendemos que nesta altura em que os mercados de proximidade, digamos, são aqueles que terão mais facilidade em se deslocar por causa das contingências que existem, entendemos que seria uma boa ação convidar vocês para virem aqui ao Albufeira, estarem aqui.
1: E muito obrigada pelo convite, estamos muito felizes. E nós viemos.
4: Aqui. Portanto, e esta é uma ação, obviamente, em parceria com o município e, de qualquer das maneiras, o que nós pretendemos é exatamente isto, é passar uma imagem de que a Albufeira, a percepção que se tem sobre a Albufeira tem que ser mais positiva, mais demonstrar que temos muita qualidade, porque ela existe, e muitas das vezes ela não é valorizada. E, portanto, o que nós queremos aqui é exatamente isso, é que a Rádio Comercial também...
1: E é uma zona lindíssima, não é? Uma pessoa entrar aqui parece que o sistema nervoso equilibra.
4: Aliás, e a Vera, que está sentada desse lado e olhar para a costa, Vê perfeitamente a diversidade e, digamos, as imagens fantásticas.
1: É verão.
5: E as cores.
4: Que a Albufeira tem, e as cores.
5: Tem aqui uma adivinha.

0: Olha, parece que é tarde outra vez.
1: Mas não sei a resposta. Pela primeira vez não sou eu que sei a resposta.
2: Mas vocês não costumam então, fazer isso à tarde?
1: É, mas hoje fazemos de manhã.
3: Hoje é tudo de manhã.
1: Hoje fazemos de manhã. Albufeira atrai milhões de visitantes. Quais são os turistas que gostam mais da Albufeira?
2: Opa, é assim, na história da Albufeira, o mercado inglês foi o primeiro mercado. Nós tivemos aqui o Tom Jones, tivemos o Paul McCartney, que escreveu aqui a canção do Yesterday.
0: Pois é, Yesterday,
2: tivemos aqui o Cliff, que ainda tem aqui a casa, e portanto o mercado inglês é claramente o mercado maior em Albufeira.
1: Afinal, sabia a resposta.
2: Mas o mercado nacional é para nós, durante o ano, um mercado que tem... Digamos, é o segundo melhor mercado, é o mercado nacional. E, portanto, nós...
3: e são as praias perfeitas para
2: exatamente.
3: Quem tem crianças pequeninas, não é?
1: Exato. E grandes.
2: E grandes
3: também, sim, sim, sim, mas o mar é muito tranquilo, é muito bom.
0: De que forma é que a Câmara está também a potenciar o turismo neste ano, Rui?
4: Para já, a Câmara está em sintonia com a APAL nesta estratégia de turística para o ano de 2026, mas como foi dito aqui há pouco, a Albufeira tem algo especial. A Albufeira foi claramente a pioneira a nível de turismo internacional, por isso hoje quando se fala em Algarve no estrangeiro, Algarve é sinónimo de Albufeira, e essa é a nossa grande marca, e é isso que nós temos que continuar a apostar nessa aposta, porque temos claramente aqui um turismo que é diferenciado, mas que... Por exemplo, temos uma praia da Falésia, foi considerada a melhor praia, é sempre considerada a todos os anos das melhores praias mais belas do mundo. Temos uma gastronomia excepcional e, como já aqui foi dito, temos 25, 26 praias, que são praias que praticamente têm sempre bandeira azul. Este ano temos 24 bandeiras azuis, somos o município com mais bandeiras azuis, e o município vai continuar a apostar, claro, a apostar neste destino turístico, mas nunca esquecendo os albufeirenses, porque um destino turístico só é bom se for bom para quem cá vive.
3: Claro,
0: obviamente,
3: claro.
0: Turistas. Obviamente. Não, e há também, estamos a falar muito do mercado internacional, mas o mercado interno também é muito importante, não é? Os portugueses.
4: Bastante. É engraçado que falamos com muitas portugueses de várias gerações e quase todos têm uma história aqui em Albufeira, não é?
0: Eu tenho várias. Mas... Não sei se posso contar, mas tenho
3: várias. Conta, conta.

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3: É muito o meu roteiro em termos da gastronomia.
4: Eu acho que é assim, quando se passa cá tanto tempo, depois conhecemos os sítios, não é?
3: Claro.
4: Quando eu comecei a dizer, eu ia jantar ali, e o Desiderio diz logo, isso eu vou lá constantemente, conheço, não sei quem.
5: Eu quero nomes, Pois,
6: e o Desiderio jantar ali, eu
7: não quero contar a história do Beja, que ele não quer contar.
4: Não acontece essas histórias. Foi só até onde eu pude contar. Olha, falem-me desta obra de arte do Fields.
5: Sim. Museu Submerso.
8: Sim, isto surgiu na altura em que houve o encerramento das termoelétricas, da parte da EDP. Depois houve aqui uma colaboração entre a Câmara Municipal e a própria EDP e o Vils, para que fosse criado este recife que é artificial, de modo a criar mais de biodiversidade, e é claramente algo fora da caixa, e que aconselho e convido desde já a Rádio Comercial a ir visitar este recife que é claramente submerso, que é claramente algo excepcional. E são este tipo de iniciativas que fazem a diferença, porque Albufeira não é só noite, Albufeira não é só praias, Albufeira é muito mais do que isso. Tem o recife submerso, artificial, e, além de ter também um interior também bastante vasto, com percursos pedestres bastante atrativos, e é isto, Albufeira é muito mais do que praias.
3: E agora também juntando o Parque o Algarvensis, que foi considerado património da UNESCO. Ou seja, Albufeira tem muitas áreas e zonas que são diferentes e que são apelativas, e que é preciso também nós darmos esse sinal. Aliás, em termos de gastronomia, nós temos no interior restaurantes fabulosos que, enfim, temos várias opções, estamos aqui junto à costa, obviamente que é sempre a questão do peixe e a cataplana e tudo isso, e o marisco. Mas se formos 10 km para o interior, 20 km para o interior, nós temos o Veneza, temos o Mata Vista, temos o Paraíso do Algarve, temos ali alguns restaurantes.
4: Estás a tomar nota?
8: Temos o franguinho de Gui.
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5: Desiderio, mas eu quero saber onde é que vamos almoçar.
3: Olha, nós vamos almoçar hoje, por uma questão logística, quando sairmos daqui, vamos almoçar aqui, mesmo na Marina, num restaurante que é a Tasca Portuguesa, que é de um dos patrocinadores deste evento, e portanto, até por uma questão de conforto, achamos que ao sair do barco, por volta do Mital, que era o sítio mais perto. Não era esse o meu projeto, mas por uma questão de pensar.
4: Mas estamos a pensar bem, eu acho que tu não queres andar muito depois do barco parar. Eu acho que não...
7: Mas eu estava a pensar, podíamos era passar aqui uma semaninha. Fazíamos uma tour pelos restaurantes todos.
5: Sim.
3: Mas se vocês fizerem uma proposta concreta,
5: e era o nosso
3: nós
5: dia.
3: Arranjamos o alojamento.
4: Mais concreto que isto.
5: Sim.
3: Não, concreto tem que ser com

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3: E Filipe vão estar também.
4: Pode-se mandar um abraço ao Vasco Palmeirinho?
3: Claro que sim.
5: Estou aqui.
6: Muito bem.
4: Abraço, Vasco.
5: Abraço.
4: Está
5: tudo bem?
4: Está disponível. Está tudo ótimo.
3: Ainda bem.
4: Com esta equipa só pode estar ótimo.
3: Obviamente. Ficou com os mais bonitos. Teve sorte. Lola Young para ouvir já a seguir nas minhas
7: notícias. 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

0: condições, os salva-jolos são extremamente quentes, não há ar-condicionado, muitas pessoas usam o exterior, os recreios, se possível, se estiverem arborizados para, de facto, desenvolverem as suas atividades ativas, muitos recreios não estão arborizados, são recreios em cimento, portanto, há aqui uma série de condições que têm que ser analisadas caso a caso para que depois o Ministério da Educação, com o apoio do Governo, com certeza, e das autarquias locais, tomarem uma decisão.
1: Os alunos do pré-escolar e do primeiro ciclo ainda não terminaram as aulas. Os estudantes do ensino secundário vão realizar exames nacionais. Os preços dos combustíveis vão ficar mais baratos esta segunda-feira, com o gasóleo simples a baixar cerca de 10 cêntimos por litro e a gasolina simples 95 a

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8: Professora de Filosofia, lembro muito bem dela, sabes porquê? Porque sai à noite connosco. Vamos continuar o programa.
9: A tua professora de Filosofia saía à noite convosco?
8: Ah, pois é, bem.
9: Portanto, ela era adepta da vossa filosofia.
10: Comercial.
9: Na primeira aula de Filosofia, no décimo ano, nunca mais me esqueço do professor a explicar o que era a filosofia. Dava uns gritos muito estridentes dizendo: Filos!

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3: Pessoa do plural. Primeira pessoa do plural.
4: Nós!
5: Nós temos uma música.
4: Nós, é isso.
5: Somos nós.
3: Ao frutos do bosque. Um pequenininho, vermelho.
6: Framboesas, amoras, metilo.
3: Sim, falta um.
5: Isso.
4: Boa. E há um que é muito laranja.
3: No verão usamos de... É curta.
5: Camisola
3: no verão.
5: Sem...
6: Tangerina,
5: laranja. Sem... Não é camisola sem tangerina. É camisola sem manga.
4: Era sem manga.
5: Sem manga, foi uma boa dica.
3: Era
5: das
3: manga. Já tinham dito manga ou não? Não, pois não.
6: Ficamos no fim, mas se calhar já foi fora do
5: tempo. Eu acho que ouvi.
3: Mas o que é hoje o tempo? Hoje o tempo.

0: Mas é muito engraçado estar a ouvir o Edmundo Inácio precisamente a falar da terra, e nós estamos não muito longe da terra dele, na verdade. Porque estamos onde? Estamos em Albufeira, a convite da APAL, a Agência de Promoção de Albufeira, e na verdade isto é trabalho, não é? Mas sabe a férias, de
1: sabe
0: certa forma,
1: férias,
0: não é?
1: É isso.
0: E é um dos destinos turísticos mais importantes do país, toda a gente sabe.
1: Albufeira recebe cerca de 7,7 milhões de dormidas por ano. É o segundo município português com mais dormidas. Aqui dormem muitos e dormem muito bem.
2: Realmente estava a ver isso. E não é por acaso, o concelho concentra mais de 40% da capacidade turística do Algarve. Aqui há alojamentos, experiências e animação para todos os gostos.
0: Ou seja, há praias, há bons hotéis, há boa gastronomia também, vida noturna, atividades para todas as idades. Portanto, há sempre um motivo para estar cá e, acima de tudo, para voltar.
1: É uma emissão especial e única da Rádio Comercial em Albufeira, a convite da Agência de Promoção de Albufeira, a fazer o aquecimento para as férias grandes.
0: Estão a chegar,
1: é isso
0: estão
1: que
0: a chegar.
1: Nós estamos a fazer.
2: Nós já ficamos por cá, não é?
1: Sim.
2: É agora fazer viagens para Lisboa, Algarve. Não,
0: agora
2: vale a pena.
0: Voltamos em outubro, é mais para.
1: Claro.
2: Alguém avisa Lisboa.
0: O melhor é arredondar para outubro. 8h24 nas manhãs.
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Álvaro da Luna na Rádio Comercial, nesta emissão das manhãs da Comercial, agora com vista para a Praia dos Pescadores em Albufeira, ali ao fundo. Vamos conferir o que se passa no trânsito. 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Como diz o Vasco, eu carrego ontem e toca hoje. Paulo Miranda, como é que estão as coisas? Bom dia.

0: Olha,
1: alô,
0: Miranda,
1: estou aqui. Vamos então avançar com informações para a zona de Lisboa, onde o trânsito está a circular com maiores dificuldades na aproximação da ponte 25 de Abril, com fila a partir do segundo viaduto do Feijó. Há fila também nos acessos ao nó de Almada. Conta ainda com abrandamentos na Marginal, na zona de Passo de Arcos para Caxias, na A5, entre Oeiras e Linda a Velha e a partir de Caselas para as Amoreiras. No IC19, a partir do nó da Crele até ao final da reta dos comandos e mais à frente, fila também praticamente na zona do nó da Amadora em direção a Pinamanique, o eixo norte-sul com sinais amarelos, tal como a Cril, a partir de Odivelas para os túneis de Benfica e a segunda circular nos dois sentidos para o Campo Grande. Passando para a cidade do Porto, trânsito lento na A1 a partir de Coimbrões em direção à Ponta Rábida, na VCI, logo a seguir à Ponte do Freixo até à passagem pela Perlada, A28 via Norte e também A3 a partir de Águas Santas com sinais amarelos.
2: O comandante do trânsito, Paulo Miranda. Já voltamos a falar.
1: Até já.
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3: Olá, bom dia, boa semana. E tal como aconteceu na semana passada na cidade do futebol, hoje vamos passar frio até às 8h10. 8h10, não, 8h40, que já são 8h32.
2: Oh, o sol apareceu agora, está incrível.
3: Depois vamos apanhar um escaldão. Isto muda de repente, não é? Hoje, muito calor, sol, muitas nuvens na faixa costeira ocidental e também possibilidade de aguaceiros e trovoada no interior norte e centro durante a tarde. Esta é a previsão para hoje com estas máximas.
4: São boas, bem boas, 25 graus é a máxima para Aveiro, 27 para Viana do Castelo e para Faro, Porto e Leiria 28, 31 na Guarda, Coimbra, Lisboa e Setúbal, Viseu 32, 33 em Santarém, 34 em Braga e Porto Alegre, 36 para Vila Real e Beja e 37 em Bragança, Castelo Branco e Évora.
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3: Muito bem, beijo.
2: Marca do ano, escolha do consumidor.
3: Não percebo porque é que não sabes todos os patrocínios.
2: Recordo, devia já ter decorado. Só porque é segunda de manhã, porque eu, à quarta já sei. Vamos à síntese das 8h30, mais uns minutinhos, com Ana Bernardino. Ana, bom dia.
5: Bom dia, o presidente da Associação Nacional de Diretores de Agrupamentos e Escolas Públicas defende que o governo deve repensar caso a caso se há condições para continuarem as aulas por causa do calor. Em França, as escolas estão fechadas hoje e amanhã. Às 9, ouvimos as razões de Filipe Lima. Há uma crise política no Reino Unido. O primeiro-ministro Starmer deve apresentar hoje a demissão ao rei Carlos III. Donald Trump afirmou ontem que Starmer falhou redondamente em dois assuntos, a imigração e a energia. E no Catar, uma explosão num terminal de gás faz 54 feridos e 18 desaparecidos.
2: Ficámos a 26 minutos das 9 na Rádio Comercial. Daqui a pouco, a música nova do Luís Capaldi.
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0: Stay Love, o Luís Capaldi, com a música nova na Rádio Comercial. Nas manhãs da Comercial, com vista para Albufeira, estamos no barco da Algar Experience. E que experience que está a ser,
1: sim,
0: não é?
1: Sim, belo passeio. A Joana tapa-se toda. É toalhas, é mantas.
0: Isso é uma mantinha polar, não é?
2: Claro. Não falta nada aqui.
1: Queres uma lareira? Olha, dava jeito.
0: Se calhar tem lá em baixo.
1: Um cobertor elétrico.
0: Sim. Aquilo aqui por baixo parece uma suíte, na verdade. Olha, estamos com vista para a praia. Vamos falar das coisas que as pessoas levam para a praia.
1: Sim, hoje é dia das pessoas que levam comida para a praia. Vocês costumam levar?
2: Claro.
1: Sim. Sempre. Eu também levo sempre comida. Ovos cozidos, que é para dar ali um aroma...
0: Salada de atum. Eu gosto muito.
2: Salada de atum. Não. Levo frutos secos, levo bolachas, levo...
0: As com os teus gatos, não gostas de comida molhada.
2: Não, levo santos normais.
1: Eu gosto de levar também melão, melancia e uvas. Assim.
2: Também levo fruta.
1: Tudo muito fresco.
0: Já cheguei a levar uvas dentro de uma garrafa.
1: Como? Mas eram pequeninas.
0: É vinho, estava a brincar.
1: Nós estamos.
3: Diogo, eu percebi. Eu estou contigo.
2: Mas tu. Peraí, mas tu levas vinho para a praia?
0: Olha, vou-te explicar uma coisa. Térmicos para aguentar.
2: Sim.
0: Pões a garrafa lá dentro já fresca, podes pôr até uns acumuladores e aquilo fica fresco.
1: Mesmo a rico.
2: Não.
1: Pois a praia toda olhar para ele, olha o rico, a leve.
0: Com coisa da campingás, claro, então não.
1: Mas sabes que eu tenho.
2: A levar a beber álcool na praia?
0: Não.
1: Só no bar de praia.
2: Só no bar, mas eu não vou aos bares.
1: Eu tenho,
0: não dá.
1: Vergonha de levar cerveja para a praia. Sim. Acho que me dá um ar assim muito rasco.
3: A Joana às vezes vai ao bar e pergunta-lhe: o que é que és pequenito? Um calipo?
2: Eu não gosto de... a não ser pina colada.
0: Ah, pronto, então já está.
1: Pequena, gosto.
0: Pode ser um calipo de pina colada, eventualmente. 17 minutos para as 9 nas manhãs da Comercial.

0: Chuva de amor com os Calema nas manhãs da comercial. A 13 minutos das 9.
1: Bom dia.
0: A Joana quer antecipar isto. Já estava a dizer que queria. O que é que estás a dizer que querias fazer agora? Então não temos o quê?
1: Querem fazer um minuto de música, que é um segundo. E ela depois ainda acrescentou. Eu mesmo com um minuto, não é certo?
0: Daqui uma hora, está bem? Até lá fazemos uma hora de música.
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8: 9 minutos para as 9 da manhã nas manhãs da Comercial e agora para algo completamente diferente. Isto é só para chamar a atenção, não é? Agora que já temos a sua atenção, redobramos o interesse porque vem um fim de semana especial e vamos oferecer-lhe um fim de semana muito, muito, muito especial.
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0: Pois.
1: Pois, pois, só para dizer que o Homem que Mordeu o Cão é uma oferta dos novos Seat Ibiza e Arona. A idade é uma atitude e também uma oferta FNAC, inovação em tecnologia, escolhida para quem prefere escolher melhor. O Nuno Marco volta amanhã.
2: É verdade.
1: Está prometido. Amanhã a esta hora, a Homem que Mordeu o Cão com o Nuno Marco. Ficámos a 7 minutos das 9. 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

0: É Miley Cyrus nas manhãs da Comercial, em direto a partir de Albufeira. Estamos bem em frente à praia.
1: E estamos todos no mesmo barco, literalmente.
0: Estamos mesmo todos no mesmo barco.
1: É.
0: E por causa vamos mandar um mergulho. Só dar os parabéns à Diana Pereira de Famalicão, foi a vencedora.
1: Parabéns.
0: Parabéns, Diana. Vai estar na Feira do Alvarinho, em Monção, com a Rádio Comercial de 2 para 3 de agosto.
1: Prepare-se.
0: Vai ser lindo, vai.
1: Vai mudar a sua vida.
0: Pode consultar o regulamento em radiocomercial.com.
1: Vá devagarinho.
0: E venha devagarinho.
1: Exato.
0: Agora a edição das 9 da manhã nas manhãs da Comercial com Ana Bernardino. Ana, bom dia.
2: Bom dia. Alerta vermelho para o calor em França, subida extrema das temperaturas. 49 regiões estão em alerta vermelho. Há pelo menos 3 mortes associadas a um golpe de calor e há 13 mortos por afogamento, dados ainda provisórios. Por cá, os diretores escolares defendem a suspensão das aulas por causa do calor. Há regiões que vão registrar temperaturas de 40 graus. Temperaturas podem ser superiores dentro das salas de aula. O presidente da Associação dos Diretores de Escolas e Agrupamentos Escolares, Filinto Lima, em declarações à Rádio Comercial, diz que o governo precisa tomar uma decisão.
3: Muitas escolas não têm condições em termos climatéricos para enfrentar estas condições. As salas de aula são extremamente quentes, não há ar-condicionado. Muitas pessoas usam o exterior, os recreios, se possível, se estiverem arborizados para, de facto, desenvolverem as suas atividades letivas. Muitos recreios não estão arborizados, são recreios em cimento. Portanto, há aqui uma série de condições que têm que ser analisadas caso a caso para que depois o Ministério da Educação, com o apoio do Governo, com certeza, e das autarquias locais, tomarem uma decisão.
2: Os alunos do pré-escolar e do primeiro ciclo ainda não terminaram as aulas e os estudantes do ensino secundário vão ainda realizar exames nacionais. Os trabalhadores da EML começam hoje uma greve parcial de 4 dias. Não aceitam um aumento salarial proposto pela empresa de mobilidade e estacionamento de Lisboa. Orlando Gonçalves, dirigente sindical, explica de que forma vai decorrer esta paralisação.
4: Nos períodos da manhã, das 10 às 12, no período da tarde, das 15h30 às 17h30, depois das 20 às 22h, e das 6 às 8 da manhã. É parcial porque temos vários turnos de trabalhadores e, portanto, cada turno irá fazer 2 horas de greve durante estes 4 dias.
2: A greve começa hoje e termina na quinta-feira.
0: Vamos ao trânsito na Rádio Comercial, uma oferta da Matriz Auto. Olá, Paulo Miranda, bom dia.
5: Olá, bom dia e mais uma vez dificuldades ainda no IC19 com fila desde o viaduto da Crela até à zona de Pinamanica, onde está uma viatura avariada em via central um pouco antes da saída para a Radial de Benfica, a afetar também o acesso da Cril para quem vem da zona de Algés. Há ainda paragens na Avenida Infante Henrique na sequência de um acidente que ocorreu antes da rotunda com a Marechal António de Spínola e há igualmente dificuldades ainda para a ponte 25 de Abril a partir do Feijó, acesso ao Nó de Almada com sinais amarelos, na A5 entre Oeiras e Linda a Velha e a partir de Monsanto para as Amoreiras.

0: na Cril, desde a zona de Odivelas para os túneis de Benfica e no sentido contrário na zona do Senhor Roubado e nas vias mais à direita, próximo do nó de Sacavém. Passando para a zona do Grande Porto, a A28 tem fila desde a Esponor em direção à Avenida AEP. Há demora também na VCI devido ao acidente na zona da Boa Vista a partir de Coimbrões. Conta ainda com paragens na VCI a partir de Bonjoia até à passagem pela Perlada, A3 e Via Norte também com sinais amarelos.
1: 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Boa viagem com a Rádio Comercial. Agora, o sol da chuva.
2: Boa viagem com a Rádio Comercial e boa semana. O sol bem quer trabalhar, quer brilhar, quer aquecer e as nuvens não deixam. Temos muitas nuvens a ferrar esta segunda-feira, ainda assim vai ser um dia quente, com possibilidade de aguaceiros e trovoada no interior norte e centro durante a tarde. A Joana dá-lhe as máximas.
3: E a máxima mais alta é de 37 graus para Bragança, Castelo Branco e Évora, 36 em Vila Real e Beja, 34 em Braga e Porto Alegre, 33 em Santarém, 32 em Viseu, 31 para a Guarda, Coimbra, Lisboa e Setúbal, Porto e Leiria 28, 27 em Viana e Faro e 25 em Aveiro.
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15: Hoje temos connosco uma mulher que dança o cancan e que foi acusada de tentativa de homicídio no decorrer da sua arte.
20: Cancan, pronto, é conhecido toda a gente, é levanta-se as saias
15: e pontapé, pontapé, pontapé, pontapé.
20: Pois, pois. É quando pontapeio de sem querer é quando pontapeio de sem querer o queixo de JP. Ele cai para trás. O rapaz que estava com ele, o amigo, diz-me: olha aqui para mim, veja lá se eu ainda tenho os dentes todos. É quando eu alço o pé esquerdo, o que eu faço? É direita, direita, direita, direita, e depois esquerda, joelho acima, joelho ao peito, joelho a pé para a frente. E é quando eu faço joelho ao pé, pé para a frente, que acerto de sem querer,
21: de novo,
20: no Telmo.
15: Ah, não, era o amigo,
20: que é este amigo, que é o Telmo.
15: Sim.
20: Que é este amigo. E ele cai também para trás. Bem, sem. Bem, é quando entra a polícia.
21: Então.
20: Encosta-me à parede, algemam-me. Eu fico algemado, encostado a uma parede, que sou eu que sei que a parede, aquelas paredes não são boas, são carregadas de umidade. Naquele sítio ali, aquilo já é para quem só para me mata, aquilo já é muito úmido. Encosta-me à parede o polícia e diz-me o seguinte: eu não lia nada, mas a Rosa lia.

0: Mas ali apareceu o sol e pronto, Joana começou
1: a dançar. Sim, já podemos promover aqui o sol porque, de facto, lá está, passamos de ter frio para apanhar um escaldão.
0: Sim, agora está um calor.
1: Está um calor, exato. Agora eu vou tirar
0: tá
1: o casaco.
0: Agora está
1: bom. Não está calor, está bom.
0: Pronto, é isso.
1: A Joana começou logo a dançar. Logo, o barco é dela. Ela merece. Ela quer, ela faz.
0: Ela faz. Estamos em Albufeira. Estamos aqui entre a Marina de Albufeira e a Praia dos Pescadores, num barco da Algar Experience, a convite da APAL, a Agência de Promoção de Albufeira. E estivemos aqui a ver as coisas que já aconteceram em Albufeira. De resto, ainda há pouco, o presidente da APAL, Desidério Silva, estava a falar sobre isso. Paul McCartney escolheu esta zona para ser, para passar férias e para estar cá durante algum tempo.
2: E escreveu aqui uma das músicas mais emblemáticas,
0: que é o Yesterday.
1: Yesterday inspirou-se e escreveu. Portanto, já temos Yesterday, já temos Amanhã.
2: Dos 4:30.
1: Sim.
2: Falta a música hoje.
0: Ninguém fez hoje.
2: Vamos fazer nós. Eu acho que nós devíamos, não é só o Paul McCartney a escrever músicas em Albufeira, eu acho que nós também devíamos escrever uma música.
1: É que este ar faz bem, é bom para a criatividade e para escrever letras.
2: Não é? E ficava um símbolo de Albufeira, com certeza que eles iam adorar.
0: Então não ia, então Albufeira adorar.
2: Albufeira
0: a versão, a música hoje.
2: Hoje.
0: Feita por...
2: Hoje já está sol.
1: Não, e é um convite nada a viver mal. Um momento, não é? Que as pessoas não conseguem viver um momento, só pensam no futuro.
2: É verdade, e as pessoas deviam pensar mais no aqui e agora.
0: Por estar presente, tens razão. Sim. Muito bem, Vera, é isso.
2: Olha, hoje, aqui e agora.
3: Vocês já tiveram a beber?
1: ainda não.
3: Acharam que já tiveram a beber hoje?
0: A Joana começou...
1: É o ar das férias.
2: Não, eu pensei que tu ias gostar.
3: O vinho que o Beja leva para a praia, eu vou para o barco, que não foi? Já percebi
0: não,
3: tudo.
0: Não foi.
4: Não faço ideia do que estas coisas fazem à cabeça. Não sei se é assim que a história começa no fim.

0: e 25 bandeiras azuis, um recorde nacional que inclui praias e também a Marina.
1: Desde a Praia da Falésia, frequentemente integrada nos rankings internacionais de melhores praias do mundo, a Praia dos Pescadores, estamos mesmo em frente à Praia dos Pescadores, a Praia do Peneco, também aqui ao lado, na verdade, a Praia de São Rafael, Praia da Galé, Praia dos Salgados, Praia da Oura, Praia de Santa Eulália, Praia dos Olhos d'Água, enfim, cada praia tem uma personalidade própria, todos nós conhecemos, todos nós já estivemos nestas praias todas.
2: Todas, sim.
0: Todas mesmo.
2: E para quem gosta de aventura, há observação de golfinhos, surf, mergulho, caiaque, passeios de barco e visitas às famosas grutas marinhas.
0: E sem esquecer também o interior do concelho, com percursos pedestres, safaris de jeep, muito giro.

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0: desliza da Ana Moura nas manhãs da comercial. Nós deslizamos para as síntese das 9h30 com a Ana Bernardino. Ana, mais uma vez, bom dia.
1: Bom dia. Mais de 240 cidadãos estrangeiros foram detidos por permanência ilegal em Portugal desde outubro de 2023 e 540 foram notificados para abandonarem o país de forma voluntária, informação que acaba de ser divulgada pela GNR. Os diretores escolares defendem a suspensão das aulas por causa do calor. Há regiões com mais de 40 graus de temperatura e que podem ser superiores dentro das salas de aulas em algumas regiões. Em França, pelo menos 3 mortes associadas a um golpe de calor. Há ainda 13 mortos por afogamento. São dados ainda provisórios. França está em alerta vermelho por causa do calor.
0: A Ana está de regresso às 10. Nós vamos conferir o que se passa no trânsito. 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Paulo Miranda, como é que estão as coisas?
2: Para já estão complicadas na Autoestrada do Norte, na ligação do Porto para Lisboa, na sequência dos trabalhos na zona de Vila Franca a abrandamentos. No sentido contrário, nesta zona também trânsito a circular a baixa velocidade, mas atenção, porque no sentido Porto-Lisboa, antes das portagens em Alverca e antes do Nó da Crele, há também um acidente que envolve duas viaturas ligeiras e um pesado e que estão a ocupar a via da direita, e naturalmente o trânsito já está lento a partir do Sobralinho em direção às portagens em Alverca. Continua também o trânsito lento na segunda circular, desde o viaduto da Estrada da Luz para o Campo Grande. Há também dificuldades na passagem pelo Senhor Roubado na Cril, no eixo norte-sul entre Telheiras e as Laranjeiras, no IC19 na passagem pela reta dos Comandos e Queluz em direção a Lisboa, depois mais à frente a partir de Alfragide. Filas também na A5 entre a área de serviço de Oeiras e o estádio e da zona de Monsanto para as Amoreiras. Na A2 continua o trânsito lento a partir do Feijó e atenção porque o acesso do IC20 para Ponte

0: de 25 de Abril, tem também ainda um acidente em via esquerda, já na cidade do Porto. Maiores dificuldades agora na A3, temos aí a informação de que há um acidente ao quilómetro 3 em direção a Braga. No sentido inverso, há fila também a partir do nó da A4, A28 e A1 também com sinais amarelos em direção ao Porto.
1: Paulo, estamos conversados, obrigado, um abraço e até amanhã. 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Vamos espreitar o tempo para o dia de hoje, quando já se começa a sentir calor.
2: Sim, sim.
1: Aqui no catamarã. 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
2: Quando começámos esta viagem estava muito frio, aliás estávamos todos de manga comprida, a Joana inclusive foi buscar toalhas, cobertores,
1: mantas polares,
2: mas agora está quentinho e temos que ter cuidado, não se esqueça do protetor solar porque isto queima e bem. Hoje mais um dia quente com muito sol, também com algumas nuvens na faixa costeira ocidental e possibilidade de aguaceiros e trovoada no interior norte e centro durante a tarde. Tenha cuidado ainda assim porque vai ser um dia muito quente. Máximas para hoje.
3: 37 para Bragança, Castelo Branco e Évora, 36 em Vila Real e Beja, 34 em Braga e Porto Alegre, Santarém 33, Viseu 32, 31 na Guarda, Coimbra, Lisboa e Setúbal, Porto e Leiria 28, 27 para Viana do Castelo e para Faro e 25 para Aveiro.
1: 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Ficamos a 27 minutos das 10.
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0: Somber na Rádio Comercial com Homewrecker. É onde nós estamos agora, estamos à sombra porque o sol apareceu.
1: Bem, o sol está a aquecer, está fortíssimo.
2: Está ótimo.
1: Estivemos ali um minuto a tirar uma fotografia e apanhei um escaldão.
0: E a Joana esteve a dançar também. Olha, Joana, agora vem um barco com aquelas pessoas que fazem... Isto é o quê? É skydiving?
2: Parasailing.
0: É isto que tu vais fazer, Joana. Vai passar aqui ao lado.
2: Então sim, eu fico na para.
0: Saltas.
2: Eu faço a parte do para e tu fazes o sailing. Está bem?
0: É que o para é quem está no paraquedas, estás tramado.
2: Não, eu fico parada no chão. Não, esquece.
0: É que eles vão passar mesmo aqui à frente.
2: Pois não.
0: Que são...
2: Ai, dá-me medo também. Não. Não gosto muito de alturas.
1: Dá-me medo só de ver.
0: É assim, também o que é que pode acontecer? A pessoa está lá em cima do paraquedas,
2: se
0: cair, dá um mergulho. Exato, é isso que vai acontecer.
1: Mas eu acho que todos os corajosos deviam fazer isto.
2: Eu acho. Eu
1: porque é muito
2: acho.
1: Bonito.
0: Eu não consigo ver a pessoa. Vai passar por cima.
1: Imenso. Olha, eles agora aterravam aqui dentro do barco.
0: É pá, isso era incrível.
1: Eles são muito baixos.
2: E vinham aqui, sim, fazer uma invasão do barco.
1: Não, e levavam um estúdio, tipo, varriam isto tudo.
0: Olha, temos de agradecer. Estamos no barco da Algar Experience. De resto, o parasailing está a acontecer aqui à frente também da Algar Experience. Há pouco passou outro barco que ia ver os golfinhos e, portanto, temos que lhes agradecer por nos receberem tão bem neste catamarã. A Câmara Municipal de Albufeira, obviamente, a APAL, a Agência de Promoção de Albufeira, que acabou por espoltar isto tudo e foi a grande impulsionadora de estarmos aqui nesta manhã. Agradecer ao Irish Pub, ao Grupo Barato Hotels e também ao Castel Suites Hotel, onde ficámos nesta última noite que nos serviu o jantar.
3: Agradeceste ao Irish Pub.
0: Suíte maravilhosa.
3: Agradecer. Agora percebo tudo.
1: Está explicado.
0: Eu sei que isso levanta questões, tendo em conta a forma como, pronto, nós temos estado mais ou menos a falar e a comportar-nos.
2: Mas... Ou então foi aleatório, o Diogo lembrou-se.
3: Lembrou-se.
2: Sim.
0: Eu dizia só pubs assim de nada. Sim, agora
1: olha,
0: vou começar a dizer.
1: Ontem tivemos um jantar muito romântico. Éramos para aí 100, mas foi romântico.
0: Um jantar muito romântico, éramos 100.
2: Foi assim.
0: Sim.
2: Sim, dois meses enormes.
1: Assistimos ao pôr do sol,
2: olharmos todos uns assim. Nos olhos uns dos outros.
0: Ai, vou dizer uma coisa: bonito. As duas mesas estavam ao pé de um jacuzzi e não sei como é que ninguém saltou lá para dentro. Podia ter acontecido.
2: Dava muito trabalho.
0: Mas era um jantar romântico com 100 pessoas.
2: Sim, mas estávamos muito vestidos. Apesar de ser romântico.
0: Apesar de ser romântico.
1: Joana. Esse não foi o problema.
0: Nunca foi um problema.
1: Exato.
0: Agora, chegam-se à frente dos 4:30 com o Luís Trigacheiro, uma canção que estreou
1: é linda.
0: Nas manhãs da comercial na semana passada. É mesmo linda, chama-se Quem Me Vê.

0: É uma canção dos 4 e meia que eles ofereceram ao Luís Trigacheiro e agora gravaram todos juntos, os 4 e meia e o Trigacheiro nas manhãs da comercial. Chama-se Quem Me Vê. Agora mais para quem me ouve, nomeadamente duas pessoas que estão na popa do barco, mas tais de Joana e Vera, e que estavam não sempre bem a fazer o que ali nos colchões, mas que agora se vão dar a fazer coisas. O que vocês chegaram lá a fazer?
1: Olha, estávamos a tirar fotografias.
2: Na
1: parte mais confortável do barco. Ou seja, aquilo é um super cama-sofá, não é?
2: Sim, sim.
1: Na zona frontal do barco, muito confortável.

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4: Sim.
5: É impossível ouvir este jingle e não desbloquear imediatamente algumas memórias. Muitas pessoas ainda devem saber de cor a música. De resto, estava-se a perceber aqui, pelo menos a melodia.
4: Sim, e ao ouvir, vem novamente à memória as leiras azuis gigantes, santos de panados frias e fritas também.
3: Claro.
4: Embrulhadas em guardanapos e papel de alumínio. Ficavam assim um bocadinho moles na altura de comer, não é?
3: E ovos cozidos. Havia sempre ovos cozidos e alguém a gritar da areia: sai da água! Agora comeste.
5: Toalhas penduradas no chapéu de sol, né? Secar ao vento.
4: E no meio disto tudo, Yogi.
3: Estava sempre presente nas lancheiras da escola, nos lanches da praia, nos frigoríficos dos pais.
5: E aquele copinho clássico, não é?
3: Sim.
5: Que tinha a forma de alguns copos de vidro e tinha aquela película por cima.
4: Sim, e havia quem fizesse dois buraquinhos na tampa para beber.
5: Mas é verdade, é verdade.
3: Ou um só para pôr a palhinha. Engenharia portuguesa dos anos 80, 90.
5: 90, sim.
4: 80, 90, para isso.
5: Havia sempre discussões sobre os sabores também. Afinal, qual é que era mesmo o melhor? Morango ou limão?
4: O de limão era capaz de ter clubes de fãs até.
3: Há marcas que fazem parte das memórias dos portugueses e Yogi é sem dúvida uma delas.
5: Há mais de 40 anos a unir gerações com o sabor e a textura única do primeiro iogurte líquido de Portugal.
3: Yogi, uma pessoa às vezes até via quente. Quando íamos para a praia, quente não faz mal,
4: Yogi,
3: desce.
4: A bebida viva.
5: Olha, ela sabe mesmo.
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5: A 12 minutos das 10.
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0: O que parecia impossível está a acontecer. Estamos a fazer a missão num barco, num catamarã da Algar Experience.
1: Estamos todos no mesmo barco.
0: Estamos todos no mesmo barco, precisamente. Agora até Renato Duarte e Filipe Galrão estão no mesmo barco também.
2: Agora que isto vai ao fundo, pois é.
1: Sim,
2: pois
1: cuidado, é. O Renato chegou.
0: Nota bem, houve um pequeno alvoroço, um pequeno burburinho. O que é que está a acontecer? Era o Renato,
1: estava a subir as escadas.
0: Estava a subir, estava.
1: Notou-se logo
0: que ele estava cá. E para lá disso, não estão a sentir uma certa urgência de vestir vermelho, verde e amarelo?
1: Estamos.
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1: Bravo!
3: Bravo! Bravo!
1: Pode repetir?
3: Bravo!
1: Não, não percebi.
2: Tudo o que eu queria era repetir.
3: Claro. Estou aqui sozinho, mas estou de pé. Ai, mas bravo!
2: Olha, mas repeti esta manhã, não repetiam vocês?
1: Sim, sim.
0: Dia.
1: Podíamos era ficar cá.
0: Sim.
1: Até outubro. Como disse o Beja há bocado.
0: Imenso.
2: Olha, vocês têm coisinhos, chamem?
0: Tem coisinhos.
2: Tem coisinhos.
1: Oh, Renato, isto é uma rádio.
4: Sim.
1: Uma rádio
4: não,
1: um
4: mas ainda ninguém me tinha dito nada.
1: Uma rádio tem coisinhos.
4: Não, eu cheguei aqui e ninguém me informou o que é que está a acontecer, ou como é que é, como
0: então,
4: é que
0: isto é um barco, isto é uma emissão num
4: catamarã.
0: Barco.
2: Um catamarã. Atenção.
4: Sim. O senhor dono do catamarã já me disse que me emprestava em agosto o mês inteiro. Foi verdade ou foi mentira?
2: Mas, é possível que tenha sido mentira.
1: Mas emprestar envolve dinheiro.
0: Ele disse um minuto inteiro, não foi um mês. Emprestar envolve dinheiro.
2: Emprestar.
4: Opa, muito bonito isto. Estou mesmo feliz.
2: Estão, a sério?
4: Estão, claro, estão, chegou o verão.
5: Perguntou-me assim, isto é o Oceano Atlântico?
4: Não, que disparado. Não, não disse isso. Epá, ó Filipe, achas isto surreal.
0: Não acredito em ti,
4: surreal
0: eu
4: chegar aqui e começar logo a ser humilhado. É mentira. Que disparado. Claro. Adoro, ópera. Estou-me a lembrar de umas noites que tive na Rua da Oura. Não sei se posso contar aqui.
1: Ai, não conta.
5: Ai, é muito cedo.
1: Eu faço questão.
4: Não posso.
5: Não temos bolinha vermelha neste programa.
1: É que eu não quero contar histórias.
4: Eu tenho uma renda de casa para pagar, não posso estar aqui.
2: Mas olha, como vamos abrir uma garrafa de champanhe, se calhar... Isso reviva algumas memórias, não é?
4: Sim. Mas é bom estar a beber álcool aqui. No...
2: É ótimo. Então não é? Com este balancê...
1: Então vais ter a fama e não tens o proveito.
4: Exatamente. Eu já tomei um comprimidinho.
0: Vais ter 3 horas para contar as tuas experiências na hora,
4: mas
0: na praia da hora.
4: Mas ficas aqui comigo,
0: Joana. Fico, claro.
1: Não, não. Olha, tenho uma dúvida. Foi por ordem alfabética.
4: Olha, tu és bem pior que eu.
0: Olha, não sou nada.
2: Por ordem alfabética, só para agradecer a quem fez com que esta emissão acontecesse, à APAL, à Agência de Promoção da Albufeira, Algar Experience, o catamarã onde nós estamos, precisamente, ao Castelo Suites Hotel, onde dormimos e dormimos muito bem,
1: foi
2: ótimo. À Câmara Municipal da Albufeira, ao Grupo Barato Hotels, vou dizer mais uma vez ao Irish Pub, acho que vai ter uma reação, se calhar o Renato também vai ter uma
4: mas
2: reação.
4: Mas que estás a agradecer ao Irish Pub?
0: Porque sim, porque merece.
2: Porque sim, não
0: porque
2: é?
0: Porque existe, percebes?
4: Mas foram para lá o ATMB, é que eu cheguei mais tarde.
1: Sabes
4: não...
1: o que perdeste? Ah, tivemos um jantar romântico com 100 pessoas.
0: Já tivemos hoje.
2: Ao Solimar, enfim. Muito e muito obrigado a todos.
1: Foi muito divertido, muito obrigada a todos.
0: Obrigada.
2: Essa garrafa vai abrir agora.
4: A sério?
2: Vamos vai lá, Filipe, ver se conseguimos ouvir o pop.
4: Marca caríssima.
5: Vou lá fazer o quê?
2: O pop.
5: Mas eu consigo levar isto até lá?
4: Acho que não é possível.
0: Talvez, fica talvez sim, talvez.
2: Então venha cá. Ah, já está aberto, já não vai fazer pop. Vamos só brindar então.
1: Vamos lá então.
2: O Vasco vai brindar lá também.
3: Yeah!
1: Meninos, vocês comeram alguma coisa?
0: Agora sim, vamos ao champanhe.
5: Nós podemos beber. Já.
0: Até agora estávamos.
4: Pá, é que vocês estão a ver isto no final da vossa emissão. Nós
1: obrigada,
4: vamos
1: iniciar
4: agora.
1: Sim, sim. Vou passar. Sim.
0: Toma.
1: E agora estou a dar a toda a gente e não vai sobrar para mim.
5: Já com.
0: Eu só quero um bocadinho.
1: Não,
0: eu só quero muito. Isso é muito. Quem é que quer muito?
5: Eu não quero muito.
0: Filipa, queres muito?
4: Ela depois de um copo destes fica.
0: Alguém quer muito? Não, toma, Catarina.
4: Não
0: querem? Tu és alguém nova, podes beber muito.
5: Obrigada.
1: Pronto.
2: Bom.
1: Falta o meu.
2: Falta o teu, que é para fazermos o brinde.
0: Eu só quero um bocadinho.
2: A Joana, todos os copos que passam por ela, ela entrega. Ai, não quero muito.
5: Mas Joana, não é muito. Não precisas beber tudo.
2: Não tens mais. Isto é mais. Não tens de beber tudo.
5: Não és obrigada.
1: É que ela não consegue não beber tudo.
2: É.
4: Pois, há um problema.
2: Ah, mas o teu copo está muito bem servido. Pronto. Eles percebem.
1: Ok, quem merece, merece.
2: Bom, vamos lá.
1: Então vá. Um brinde ao Algarve.
0: Albufeira.
4: Albufeira e ao verão. Um brinde ao verão.
0: E a nós.
2: E a nós
0: já agora.
2: E nós também já agora. Obrigado.

0: Pequena dúvida, parava o jingle ou bebia. Vamos à edição das 10 com a Ana Bernardino. Ana, bom dia.
1: Bom dia. Keir Starmer acaba de se demitir do cargo de Primeiro-Ministro do Reino Unido. Deverá ser substituído em breve por um novo nome do Partido Trabalhista. Numa declaração ao país, Starmer

0: mas anunciou a saída.
1: Every decision I've taken has been about putting the country I love first.
2: Todas as decisões que tomei tiveram como objetivo colocar em primeiro lugar o país que amo. É por isso que vou demitir-me do cargo de líder do Partido Trabalhista. Falei com Sua Majestade o Rei esta manhã para o informar da minha decisão. Vou solicitar ao Comitê Executivo Nacional do Partido Trabalhista que estabeleça um calendário com o início das candidaturas a 9 de julho e a sua conclusão antes das férias de verão. No caso de haver confronto, isto garantirá que um novo líder esteja em funções antes do regresso ao Parlamento em setembro.
0: Starmer garante também total apoio ao sucessor. Por cá, o presidente da Associação Nacional dos Médicos de Saúde Pública, Bernardo Gomes, diz que não se justifica fechar escolas a nível nacional, mas sim a nível local, analisando caso a caso, isto por causa do calor e o aumento das temperaturas.
3: Não se justifica uma medida de caráter nacional ou transversal. Genericamente, as escolas até são consideradas, por vezes, abrigos para temperaturas extremas, nomeadamente para o calor. E, portanto, haverá, eventualmente, a necessidade de uma avaliação caso a caso.
0: Já os diretores escolares defendem a suspensão das aulas nos dias de maior calor. Em várias regiões do país, os termómetros vão ultrapassar os 40 graus e as escolas não têm condições térmicas. A terminar, as dificuldades no metro de Lisboa, a linha verde está a registar atrasos. Esta linha liga Alfornelos ao Terreiro do Paço.
4: Obrigado, Ana. Agora vamos ao trânsito. 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Paulo Miranda, mais uma vez bom dia, conta-nos lá coisas. Paulo Miranda vai ter coisas.
5: Paulo Miranda.
6: Em qualquer altura, eu tenho a certeza.
7: Ele se calhar está a brindar.
5: Olha, aqui nós estamos, não há muito trânsito, a verdade é essa.
7: Não,
5: está bastante tranquilo.
7: Está muito tranquilo.
4: E está bastante calmo.
7: Mas,
4: às vezes há assim uns barcos que passam aqui ao lado.
6: As gaivotas às vezes também fazem trânsito.
4: Mas razias, sim.
7: E passam-se com os drones.
6: As gaivotas.
5: Claro, coitadinhas. Mas isso realmente é verdade.
6: É, elas ficam muito.
5: Imagina que essas uma gaivota.
8: Agora sim. Pois é.
5: Olha outra gaivota.
6: Olha, Paulo,
8: eu já tinha contado até 10. Nunca mais chegava. Bom, mas em relação. Nesta altura está mais complicado na ligação da A28 para a Avenida A.

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3: Até à passagem pelo Nó das Antas, não há ainda abrandamentos entre a zona de Canidelo e a Ponta Rábida. Há aí também uma avaria antes do tabuleiro da Ponta Rábida. Passando para a zona da Grande Lisboa, trânsito mais acumulado no final da A5 para o viaduto Duarte Pacheco. Na segunda circular, entre o eixo Norte-Sul e o Campo Grande e no sentido contrário, na zona do aeroporto. E no IC19, trânsito bastante compacto ainda na reta dos comandos em direção a Lisboa.
4: Deixa-te seco, peço desculpa, mas pronto, pronto,
3: não faz mal.
4: Paulo, um abraço.
3: Um abraço, até amanhã.
4: 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Boa viagem. Vamos fazer-nos de convidados de Filipe Galrão e Renato Duarte já a seguir, porque passámos por cima de um segundo de música.
5: Sim,
4: ou como diz Joana Azevedo, um minuto de música.
5: Querias um minuto.
4: Um minuto é
5: sim,
4: que
5: ela
4: era.
5: Precisa de um minuto.
6: Dá-me jeito.
4: Exato.
5: Dá-me jeito.
6: Tem a ver com água, com o mar, com coisas.
4: É verão.
6: Eu gosto é do verão frio.

0: Querias um minuto.
1: Um minuto é
0: sim,
1: que
0: ela
1: era.
0: Precisa de um minuto.
2: Dava-me jeito.
1: Exato.
2: Dava-me jeito. Fosse
1: tem
2: um
1: a ver
2: minuto.
1: Com água, com o mar, com coisa.
3: É verão, é verão.
1: Eu gosto é do verão frio, do açúcar.
0: Ah, seria muito óbvio.
3: É que nem ouvimos nada ainda, já está a dizer.
0: Ele já adivinhou.
2: Bom. Agora era a primeira.
4: Exato. 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
3: Agora Renato e Filipe falam de forma ritmada durante a rampa.
1: Olha, isto está a abanar um bocadinho mais do que eu estava à espera.
0: Mas eu tomei o meu comprimido.
1: Eu também já tomei, mas acho que ainda não fez efeito.
0: Ah, ok.
1: Portanto, estou aqui um bocadinho.
0: Mas tomaste o teu comprimido com champanhe, se calhar não.
1: Se calhar não vai fazer.
0: Olha, tu és muito moderno.
1: Porquê? Comprimido com champanhe.
2: Tomas assim as coisas à maluca.
1: Exato. A calhar cá para o lado.
3: Um segundo de música já.

0: outros barcos e por aí fora.
1: É um barco vizinho.
2: É um barco vizinho.
3: Amigos!
1: São queridos a visitar.
2: Desta vez não estamos todos no mesmo barco, como diria a Vera. Bom,
3: não, não estamos.
2: Vamos ao segundo de música. Estão
3: vamos.
2: Prontos para isto?
3: Qual é o tema? Verão.
2: Ah, espera lá, falta-me o genérico do segundo de música. Onde é que está?
3: Podemos cantar nós.
2: Vocês querem cantar?
3: Não.
1: Eu quero.
2: Já cantámos todos Celine Dion. Como
3: tu não puxas pelo Renato.
2: Podem ver.
1: Eu creio que
3: tu sabes o jingle do segundo de música.
1: Um segundo.
3: Ah, está.

0: lados com a testa.
1: Eu ainda estava a tentar encontrar, mas depois disso para mim está perfeito. Está ótimo.
0: Mas não devia ser um vira-domingo, devia ser um. É um quê? Um fandango? O que é que se dança no Algarve?
1: Ah, boa.
0: Ah, vocês não se prepararam.
2: Corridinho do Algarve.
1: Exatamente.
3: Mas no Algarve dança-se tudo. Eu acho que
0: agora ia correr as danças tradicionais todas.
1: Qual é o tema?
4: Catarina, qual é o tema? Chega aqui perto de mim, vá.
5: O tema é verão.
4: Verão.
3: Verão.
0: Olha, vocês verão. Verão, como vai ser?
4: Verão, verão. Bom, vamos ao primeiro.
3: Venham elas.
4: Estão prontos?
0: Sim.
3: O Vasco vai participar?
4: Epá.
3: Podes colocar outra vez?
4: Vou colocar outra vez.
0: Isto parece Alanis Morissette, sabem?
1: Alanis Morissette. Na, na, na, na, na, mas isso não tem como verão.
0: Não, isso não é verão.
3: Não é Alanis Morissette.
4: Vocês estão falando aqui do Uninvited?
1: Sim.
4: Não, isto não, o que é que isso tem a ver com verão?
0: Nada.
5: Esta parte tem uma ajuda que eu meti mais que um segundo.
3: Então bota lá o Catarina.
4: Desagradável.
3: Catarina, só tu é que conheces. Isto é mais do que um segundo?
1: Não consigo. Ah, Linkin Park.
4: Não.
1: Cool for the Summer, Demi Lovato.
0: Ah, ui!
4: Ai, nunca mais lá ia.
0: Tu foste muito fora.
3: Oh, Catarina, tu vais buscar músicas que nunca ninguém conhece.
1: Não, esta música
3: ninguém
1: é
3: ninguém com mais de 25 anos conhece.
0: Não, deixa estar. Só o Renato.
1: Pois é, eu tenho que
0: ficar. Que ainda participa nessas festas.
1: Sim.
4: O Renato é muito jovem.
0: Não,
1: grande música é esta, grande música.
4: Ouviste muito isto ali na Rua do Ouro, não foi?
1: Na hora.
4: Sim, várias vezes.
3: Quando vem daí na letra A.
4: Bom, vamos ao segundo então.
3: Segundo.
4: Ah, pera, conheci isto.
3: Ah, eu também.
4: É o paraíso, o Diogo Pissarra, não? Não é?
3: Não.
1: Mas o que é que se
3: é? O.
0: Podes pôr outro. Paraíso, é o verão, é o paraíso.
4: Tu não estás não, não, não, não cá, não vês que o Algarve é o paraíso.
0: O Diogo Pissarra é Algarvio.
4: Pois é.
3: Ah, isto é português, não é?
4: É.
3: Não é português?
0: Isto não é Zambujo. Isto não é Zambujo. Não?
3: Não.
4: Ah, é uma música do verão. Ah, pois
3: não é.
4: É
3: uma música chamada Verão.
4: Não, é os amigos do verão, verão.
3: É uma música
4: não,
3: é chamada
4: verão. Ah, é o Afonso de Brás com o Trigacheiro. É o Afonso e o Trigacheiro.
1: Demoraram só 10 minutos.
4: Já está.
0: É o tal minuto que a Joana
4: Uau.
0: Precisa.
4: Desculpa, não era Demi Lovato.
6: Eu já
4: tudo bem.
6: Sei o que vais dizer.
3: Pois, eu sabia que era.
4: Há meses que o Afonso e o Afonso de Brás e o Trigacheiro andam a falar do verão. Agora chegou.
0: Desde janeiro.
4: Sim, exatamente. Agora chegou. Bom, vamos ao terceiro, então pronto?
0: Vamos lá.
3: Sim.
0: Ah, não!
4: Que é o Mr. Props. Waves. Não, é o Waves.
0: Não,
4: é o Waves. É isto.
3: Waves and Waves.
1: É um bocado igual à outra.
0: Também é verdade.
4: Ai, pá, sério. Ok. Tudo bem, vamos à quarta. Já estás a sentir,
1: agora
4: estás no barco, pois.
0: Ficávamos nesta.
4: Quarta.
1: Eu gosto é do verão,
3: feliz.
4: Olha-lhe!
0: Ele está desde o início.
4: Estavas à espera,
1: não estava?
0: Eu achava que esta era a primeira. Que inusitada.
3: Esta é demasiado fácil.
4: Se a seguir não é uma música do Cliff Richard, não sei.
1: Exato.
3: Claro, é como se a Catarina soubesse quem é.
4: Exato.
3: Catarina, que tem 21 anos.
4: Bom, vamos ao último.
3: 23.
0: Hot in here. Nelly.
4: Isto é o Nelly.
0: Nelly, hot in here. So on your clothes.
3: Ah, certo.
7: Acertei uma, vou sair com alguma dignidade. Estava a correr muito mal até.
1: Muito bem, Catarina.
4: Catarina, bem, foi bem.
1: Foi bom.
4: É um verão, não é bem o verão, não é? Mas é porque está calor, eu percebo.
3: O Vasco já não está no estúdio.
4: Eu acho que está porque eu estou aqui mexendo os botõezinhos. Eu acho que é o Vasco que está mexendo os botõezinhos.
3: É porque nós não nos.
4: Eu agora ia dizer uma coisa péssima. O Vasco de vez em quando mexe os meus botõezinhos. Era uma coisa que eu não queria dizer. Bom, totalmente quando vou lançar esta música.
0: Vamos mesmo ouvir agora.
4: Boa.
0: Boa.
4: Gostaram?
3: Vasco, um beijinho daqui, do barco.
1: Um abraço,
3: até já.
1: Até já.

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3: Gosto de barcos, sabes que era o meu sonho quando era pequenina?
4: Ter um barco? Ter um barco. Mas um barco assim destas dimensões ou uma coisinha mais modesta?
3: Não, não.
4: É porque este barco é para cima do dinheirão, atenção.
3: Se é para ter um barco, é para ter um barco.
4: Boa, eu acho que fazes bem.
3: Era o meu sonho quando era pequenina.
4: Já estive aqui a conversar com o Presidente da APAL para negociar, como te disse há bocadinho, uma estadia aqui neste barco.
3: Um mês inteiro, não é?
4: Estamos a falar de um barco de Matiz?
3: Um mês inteiro.
4: Um mês inteiro.
3: E convidas
4: todos os meus amigos, nomeadamente tu também.
3: Obrigada.
4: E quem quiser, estamos a falar de um barco com dois andares, é um catamarã, e lá embaixo, ao que parece, nós ainda não tivemos a oportunidade
3: e
4: de
3: a comida,
4: isso.
3: Não é? E a bebida.
4: Tem um grande buffet que foi servido e preparado hoje de manhã. É verdade ou mentira? Não é? Com tudo o que é do bom e do melhor. Porque sim, andar de barco é mesmo assim. É este lifestyle que eu quero para mim.
3: Teres direito a tudo.
4: Ter direito a tudo. E não me falte nada.
3: E à música também.
4: É a seguir a cidade com o Blue Eye e o Bubba Espinha aqui.
3: Vamos
4: na Rádio Comercial.
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3: Sabes que Albufeira continua a inovar e a afirmar-se muito além do turismo de sol e mar, sabias disso, Filipa?
4: Sim, era essa a dica que eu precisava, que porque dizer. Em 2026 Albufeira é a cidade europeia do desporto, não sei se sabias.
3: Sim.
4: E recebe competições e eventos de dimensão nacional. Isto está a abanar imenso. Nós estamos a tentar manter a calma, mas não conseguimos.
3: Tudo bem.
4: Eventos de dimensão nacional e internacional.
3: Já agora destacar projetos únicos como Art Reef do Vils, um recife artificial que funciona como museu subaquático,
4: é
3: o maior museu submerso da Europa.
4: E faz ainda parte do Geoparque Algarvensis, reconhecido pela Unesco, valorizando a riqueza geológica da região.
3: Tudo isto sem esquecer naturalmente a aposta contínua no turismo familiar, cultural e de bem-estar.
4: Não esquecer também um dos momentos mais emblemáticos do ano, que foi a grande noite de fim de ano que atrai visitantes de todo o mundo.
3: É aqui que navegamos esta manhã, a convite da Agência de Promoção de Albufeira.
4: Ai, estava mesmo, não
3: falávamos
4: tá.
3: aqui do bem-estar e de facto é imediato, assim que eu entrei aqui, o bem-estar
4: apoderou-se de ti, tanto que foste...
3: o meu corpo,
4: e
3: sim.
4: Que tu foste logo ao buffet, não?
3: Não, mas trouxe comidinha para ti também, não estejas...
4: Obrigada,
3: não estejas aí,
4: eu já estou ali de olho no pastel de nata. Está bem? Pode ser? E agora sim, vamos à música Cidade, do Barco para a Cidade, com Blue Eye e Bubaspinho, na Rádio Comercial.

0: Está com a Rádio Comercial, a Little More, Ed Sheeran, e há pouco o Renato confidenciava-me que para que é preciso irmos para a Grécia? Se temos a Albufeira.
1: Olha para isto aqui, olha bem à tua volta. Tu repara, detém-te aqui alguns segundos a olhar para esta paisagem maravilhosa. Estamos em Albufeira, aliás, começou cá o programa das manhãs da Comercial, logo a partir das 7 da manhã. Estamos aqui a convidar.
0: Ainda nem havia sol, coitadinhos.
1: Ainda nem havia sol, agora está de facto muito calor e eu ficava já aqui 15 dias na boa, sabes,
0: 15?
1: De férias. Porque este barco
0: meio
1: tem tudo
0: ano.
1: O que eu preciso para ser feliz. É grande, tem dois andares, podes trazer quem tu quiseres.
0: Alguém cozinhou para ti.
1: Alguém cozinhou para mim, que é sempre muito bom. Aliás, muito obrigado a quem preparou tudo isto para nós. Está a ser uma manhã incrível. E de facto é isso. Muitas vezes nós pensamos em destinos muito longínquos, assim paradisíacos.
0: E Albufeira
1: também
0: é aqui
1: são
0: tão
1: muito
0: perto.
1: Bons. E Albufeira está a 2 horas e meia de Lisboa e é uma maravilha. 2 horas e meia de Lisboa e 5 do Porto e de outras partes.
0: Sim, exato. Mas está bastante acessível, não é? E é uma das grandes capitais do turismo europeu. Prova disso é que quem vive também muito, muito longe vem até cá passar as suas férias.
1: Tu sabias que o Paul McCartney, esta agora vou-te apanhar.
0: Vai.
1: Que o Paul McCartney escreveu o Yesterday aqui em Albufeira.
0: Por acaso eu sabia, porque ele fez uma viagem muito longa de carro e pelo caminho o pai tinha morrido há pouco tempo. Eu a contar o gossip.
1: Sim, exato.
0: E ele vinha do aeroporto de Lisboa para o Algarve e era uma viagem de carro ainda demorada e vinha ali a pensar na Yesterday,
1: a pensar
0: na sua
1: vida,
0: cabeça.
1: E escreveu uma das maiores canções de sempre, uma das melhores canções de sempre.
0: Exatamente.
1: E foi aqui em Albufeira, portanto faz parte também da história dos Beatles esta belíssima localidade.
0: Adoro este cruzamento.
1: Tu tens sempre de saber tudo, eu não te consigo contar nada de novo, é uma coisa impressionante.
0: Não, consegues,
1: pá.
0: Olha, há muita coisa sobre a Albufeira que eu não sei, de certeza.
1: Pronto, uma belíssima cidade.
0: Cidade, Bárbara Tinoco e Bárbara Bandeira, já a seguir.
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0: Bom dia.
1: As gaivotas estão doidas.
0: Estão doidas.
1: Estão a acordar connosco.
0: Vamos dizer olá. Nós estamos indo assim, não é?
1: Estamos a sair, não é? Da Maria
2: agora.
0: Agora estamos a
1: fazer. Olá, Joana.
2: Olá, bom dia.
0: Isto é um híbrido que está aqui a acontecer,
2: é verdade,
0: não é? Manhãs e tardes.
1: Sim. Como é que vocês se sentem?
2: Estamos cá todos.
1: Estão bem a navegar.
0: Meio acordados,
1: só.
0: Sim, estamos a navegar. Nós estamos na Marina de Albufeira e estamos já a zarpar, é assim que se diz, não é?
2: É. Sim, para alto mar.
0: Para... assim tão alto.
1: Este barco é
0: médio-alto, vá, médio-alto. Médio-alto mar.
2: Tínhamos de vir a...
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1: A caminho de Lisboa, vamos buscar o Vasco.
6: Obrigado.
1: Estás preparado? Estás pronto?
6: Estou,
1: é só
6: venham
1: saltar.
6: Venham cá. Chegando ao Terreiro do Passo, vem-se você bem em frente. Está bem? Até já.
1: Está bem. Sim, combinado.
0: Paramos no Parque Eduardo VII. Pronto, está fechado. Isto foi muito fácil de combinar.
6: Sim.
0: Fosse tudo assim, simples.
1: A vida é simples, vocês é que complicam.
0: Bem, há bocado estávamos parados e agora estamos a andar. Estou a tentar perceber qual das duas opções é realmente a mais fácil.
6: Boa sorte mesmo.
0: Obrigado.
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1: Qual é o maior desafio? É estar no barco a ler.
2: Pois é.
1: Ler é muito desafiante.
0: É olhar para o computador.
1: E tu estás aí mais focado no computador, é o problema.
0: Sim, agora estou a ver.
1: Portanto, nós vamos inventar tudo. Não vamos
0: ver nada do que está aqui.
1: Não, o ecrã, não vamos ver nada. Vamos seguir o instinto.
6: Estás mesmo enjoado, Diogo.

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3: Não ser pina colada.
4: Ah, pronto. Então, então.
3: Que é negócio?
4: Pode ser um calipo de pina colada.
3: Não é só o Paul McCartney a escrever músicas em Albufeira. Eu acho que nós também devíamos escrever uma música.
5: É que
3: esta ar
5: faz bem. É bom para a criatividade e para escrever letras.
3: Não é? E ficava um símbolo de Albufeira. Com certeza que eles iam adorar.
4: Então ia. Então Albufeira ia adorar.
3: Albufeira ia adorar.
4: A música hoje.
3: Hoje.
4: Feita.
3: Hoje já está sol.
5: Não, e é um convite a viver um momento, não é? E as pessoas não conseguem viver um momento, só pensam no futuro.
3: É verdade, e as pessoas deviam pensar mais no aqui e agora.
4: Estar presente, tens razão. Muito bem, peraí.
3: Olha, hoje, aqui e agora.
4: Vocês já tiveram a beber?
5: Ainda não.
4: Esperem que já tiveram a beber. Quando começou?
5: É o ar das férias.
4: Não,

0: ontem.
1: Eu por acaso. Ontem não, foi hoje de manhã.
2: Mas já parece que foi há muito tempo.
1: É verdade.
2: Eles estiveram aqui muitas horas.
1: Eu por acaso não acompanhei esta emissão na sua totalidade, porque estava a dormir, que é mesmo assim. Mas também estou com o Vasco. Acho que houve aqui momentos em que pareciam embriagados os nossos colegas. Também às vezes
2: o enjoo, às vezes.
1: Está por isso.
2: Não, e confunde-se também.
1: Sim,
2: não é? Sendo que fica na dúvida.
1: Na verdade, há bocadinho disseram que este balanço que estamos a sentir nem sequer é nada de especial.
2: O
1: Mar está bastante calmo.
2: Já viste como o Mar está calmo.
1: Mas estas coisas do enjoo é o hábito. Portanto, se tu começares de facto a ter este lifestyle, andar em barcos destes, a ter uma vida como deve ser, finalmente, depois desenjoas, que é
2: sim,
1: mesmo
2: sim.
1: Assim.
2: Dizem que pessoas que têm a vida como deve ser não enjoam.
1: Exatamente.
2: Nunca.
1: Quem é que enjoou num barco? Acho que aquela gente que anda lá em Santo Tropez.
2: Ninguém,
1: não sei
2: ninguém enjoa da boa vida.
1: Não.
2: Isso é
1: eu não estou nada enjoado, estou ótimo, sinto-me bastante no meu elemento.
2: Eu, na verdade,
1: não sei, olha bem para mim, não achas que
2: estás
1: eu estou...
2: ótimo. Para já, a roupa foi muito bem escolhida.
1: Uma calcinha branca, que
2: ótimo,
1: é como tem de ser.
2: Parece um marinheiro e a t-shirt azul escura.
1: Mas olha, esta vida de marinheiro ainda não está a dar cabo de mim. Para já ainda estou a adorar.
2: Porque ainda és novo, sabes?
1: Muito obrigado à Paula por nos ter convidado a estar aqui. Estamos em Albufeira, saímos da Marina logo de manhã e agora andamos aqui por alto mar. Não sei se isto é considerado alto mar.
2: Estamos aqui a ver, perto da costa,
1: estamos a passar
2: para ser
1: muito perto de uma praia, uma das 24 praias de Albufeira, todas
2: com
1: elas
2: azul.
1: Com bandeira azul.
2: Pois é, já ouvi dizer. Até disso agora.

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0: que o Harry Styles haveria de gostar bastante, se é que já não gosta.
1: De Albufeira. Então,
0: de Albufeira, deste estilo de vida assim, a bordo de um catamarã. Ele tem arte de quem gosta das coisas boas da vida.
1: Ele tem, então, ele gosta da Zoe Kravitz,
0: ele
1: pediu em casamento. Portanto, podiam fazer a despedida de solteiro ou de solteira num catamarã.
0: Olha, há muita gente que faz despedidas de solteiro aqui nestes catamarãs da APAL. A Catarina, não és tu que vais casar em breve? Podias fazer a tua despedida aqui? O teu noivo está aqui e já te pediu em casamento. Olha, pedir-te em casamento aqui a bordo do catamarã em Albufeira, não era lindo?
1: Estou a achar isto muito desagradável.
0: Ela está muito desagradável.
1: Ela, nada, zero.
0: Ah, peço desculpa, por não digo mais nada. Pode ser? Não. Eu também fico chateado. Quem também deve estar muito triste por não estar aqui connosco é a Sandra Braga Fernandes. Olá, Sandrinha, vamos às notícias. Bom dia.
2: Bom dia. Keir Starmer demitiu-se do cargo de Primeiro-Ministro do Reino Unido.
3: Every decision I've taken has been about putting the country I love first.
4: Todas as decisões que tomei tiveram como objetivo colocar em primeiro lugar o país que amo. É por isso que vou demitir-me do cargo de líder do Partido Trabalhista. Falei com Sua Majestade o Rei esta manhã para o informar da minha decisão. Vou solicitar ao Comitê Executivo Nacional do Partido Trabalhista que estabeleça um calendário com o início das candidaturas a 9 de julho e a sua conclusão antes das férias de verão. No caso de haver confronto, isto garantirá que um novo líder esteja em funções antes do regresso ao Parlamento em setembro.
2: Com a saída de Starmer do poder, o Reino Unido terá o seu 7º chefe de governo em 10 anos. Para já não se justifica fechar escolas a nível nacional, mas sim a nível local por causa do calor, defende o presidente da Associação Nacional dos Médicos de Saúde Pública, Bernardo Gomes, diz que tem de ser analisado caso a caso.
5: Não se justifica uma medida de caráter nacional ou transversal. Genericamente, as escolas até são consideradas, por vezes, abrigos para temperaturas extremas, nomeadamente para o calor. E, portanto, haverá, eventualmente, a necessidade, uma avaliação, caso a caso, e, eventualmente, também, como os diretores dos segmentos escolares também referiram, haver aqui alguma atenção para escolas que tenham uma deficiente climatização ou maiores problemas identificados, nomeadamente relativamente ao calor.
2: Os diretores escolares defendem a suspensão das aulas nos dias de maior calor. Em várias regiões do país, os termómetros vão ultrapassar os 40 graus e as escolas não têm condições térmicas. Os distritos de Bragança, Guarda e Vila Real estão sob aviso laranja e outros 11 sob aviso amarelo devido à previsão de tempo quente. Segundo o Instituto Português do Mar e da Atmosfera, a maior parte do país está em perigo elevado ou máximo de incêndio.
1: Obrigada,
0: não quero mais
1: Sandra.
0: Deixar aqui os conselhos, não é? Hidratação, mantenha-se em locais frescos, a chapéu de sol, protetor solar, fator 50 sempre, todo cuidado é pouco.
1: Obrigada, Renato.
0: Muito obrigado, Sandra.
1: Voltamos ao essencial da informação daqui a uma hora. Agora temos 40 minutos de música seguida, continuamos em pleno mar.
0: Não é alto mar, é baixo mar ainda, estamos muito perto da praia, praia
1: muito
0: de São
1: perto
0: Rafael.
1: Da costa, na verdade.
0: Da costa.
1: E olha, nesta hora, apesar de estarmos distantes, vamos oferecer bilhetes para o cinema.
0: Pois é.
1: Para ir ver Supergirl, fica-te
0: lá. Supergirl, é ótimo.
1: Supergirl.

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4: 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Está tudo bem? Ele, não, tudo bem, tranquilo. E aproveitou para me dizer que nós temos aqui a bordo, aqui no staff que nos está e tão bem a receber, a Laurinha. Anda cá, Laurinha.
3: Põe estes fones, Laurinha.
4: Eu estou a chamar com esta confiança toda porque disseram que era assim que tu te chamavas e que eras locutora de rádio também numa rádio aqui do Algarve, é verdade?
3: Qual é a rádio?
5: Olá. Sim, eu sou locutora de rádio na Rádio Universitária do Algarve.
4: A hora que vem.
5: Sim, estou lá a tirar comunicação, ciências da comunicação. Boa. Mas acabei por ficar na rádio de lá também.
4: E o que é que estás a achar aqui desta manhã, desta emissão de rádio a bordo de um barco? Já viste, pode-se fazer rádio em qualquer sítio.
5: É verdade, estou a adorar, acho que deviam fazer isto mais vezes.
3: Eu também acho, e tu também, e vocês que estão aqui tão perto, não é?
4: E eu gostava muito que tu, mesmo quando fizesses rádio noutros sítios, não é, para mais pessoas, não perdesses esse sotaque algarvio. Tu és de onde aqui no Algarve?
5: Sou de Albufeira mesmo.
4: De Albufeira, mas é a pessoa de Albufeira que eu encontrei até
3: com mais sotaque. É verdade, o sotaque albufeirense, sim.
4: É porque tem-nos dito que aqui não há muito sotaque, mas afinal tu defendes aí, e bem.
3: Ah, sim. E quando abres o microfone dizes, sou a Laura, ou dizes sou a Laurinha?
5: Digo que sou a Laura Tindim.
4: Laura Tindim, mas Laurinha
3: podia ser Laurinha, é um bom nome. Serias única.
5: É uma coisa que eu pensar.
4: E já agora aproveito, porque estou aqui a falar contigo, Laura, para agradecer a todos aqueles que nos estão

0: Roberto.
1: Olha, Filipa, se há música que eu imagino ser ouvida num ambiente destes, é esta, Alejandro. Sim. O que nós dançamos aqui é uma festa montada num catamarã em Albufeira. Mas agora, atenção, que temos presentes para oferecer a quem nos está a ouvir.
0: Quarta-feira, no Colombo, pode ir ver a estreia do filme Supergirl, que é, claro, uma inspiração no universo DC. Temos aqui mais uma heroína, Supergirl, e é protagonizada, não sei se conhece aquela atriz, a Millie Alcock, que faz de Rhaenyra Targaryen no House of the Dragon.
1: Sim, sim, sim, sim, sim.
0: Pronto, é ela, é esta atriz australiana, que é a Supergirl. Na verdade, ela faz duas personagens, porque ela é a Kara durante o dia e quando não está a salvar ninguém, e é a Supergirl quando salva. É exatamente
1: como
0: a Ana Montana.
1: Como os outros todos,
0: é mais
1: também.
0: Como o Clark Kent,
1: Clark Kent
0: Super-Homem.
1: Exatamente. Este filme também tem o Jason Momoa. É uma grande estreia que acontece com a Rádio Comercial. E se quiser estar então depois da manhã no Colombo, às 9:30 da noite, para assistir à estreia à pala aqui da Rádio Comercial, é só ligar agora mesmo, 808-20-10-30, 808-20-10-30. A Patrícia está lá em Lisboa para lhe atender o telefone e entregar então este magnífico presente.
0: Sim, imagina nós aqui no barco a atender o telefone. Também tinha graça.
1: Também podia ser, não há problema nenhum.
0: Tratávamos nós disso.
1: Eu acho que a rede aqui também. Olha, Beautiful Things, Benson Boone, para ouvir agora na Rádio Comercial. Continuamos em Albufeira esta manhã, ainda até à 1 da tarde.

0: gosto muito. Música nova de Richie Campbell, é do novo álbum
1: Elephant in the Room.
0: Aqui na Rádio Comercial. Estamos a ser muito bem tratados aqui em Albufeira. Por mim ficava cá. Mas sabes, Filipa, Albufeira é muito mais do que um destino de férias.
1: Então não.
0: É também uma terra com séculos de história.
1: Tu sabes que o próprio nome vem do árabe Albuera, frequentemente associado à ideia de castelo do mar, refletindo a forte influência árabe aqui na região.
0: E há, aliás, um símbolo histórico incontornável, o castelo de Paderne, ligado aos 7 castelos representados na bandeira portuguesa.
1: Lindo! A cultura local também se senta à mesa, o famoso frango da guia.
0: Ai, o que eu gosto de um frango da guia.
1: Também eu.
0: Que é assim mais pequenino.
1: É mais pequenino.
0: Ai, tão bom.
1: É uma das referências gastronómicas do Algarve.
0: Mas há muito mais para provar, essa é a verdade. Peixe fresco, cataplanas, os doces tradicionais que,
1: já,
0: aliás,
1: comemos também.
0: Já experimentámos aqui no barco. Tem amêndoa, figo e mel. Qual é o teu favorito?
1: Figo. E tu, mas tens sempre mel.
0: Mel.
1: Não, mas tive, e um bocadinho de amêndoa, lá está, tens três coisas. Mas não, das três, vá, dos três ingredientes, o figo.
0: Isto tem alguma coisa a ver com o futebol?
1: Claro, para mim ainda dava uma perninha, o figo.
0: Nossa, Cristiano Ronaldo pode.
1: Lá está. Sabores e histórias que ajudam a explicar a identidade.

0: É verdade. Carlão, na Rádio Comercial, há bocadinho falámos dos doces típicos aqui do Algarve, falámos da amêndoa, falámos do figo e falámos do mel, mas não falámos da alfarroba. E veio logo aqui alguém, foi o Desidério, veio logo aqui. Não se esqueça da alfarroba. E o que é que gosto da alfarroba?
1: Também eu. Gosto mais da alfarroba do que de chocolate. E é parecido.
0: É muitas vezes substituto. Exatamente. Old Back to River, James Bay, para ouvir já a seguir aqui na Rádio Comercial.
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0: each other. Hold Back the River, James Bay, na Rádio Comercial. Sabemos todos onde vai dar o River. O River vai dar ao mar.
1: Okay.
0: E é onde estamos neste preciso momento.
1: Olha que bela coisa que tu agora disseste.
0: Tudo para dizer que estamos num barco.
1: Estamos num barco, num catamarã, em Albufeira. E está a ser uma experiência extraordinária.
0: Já estás embalada. Não, eu acho
1: embalada.
0: Que estou mais, sabes, no embalo.
1: De adormecer, não é?
0: Exato.
1: É, eu agora deitava, aliás,
0: no embalo para a cesta, propriamente para o enjoo.
1: Porque estes sofás, não sei se chamam assim,
0: são muito
1: enfim,
0: confortáveis.
1: São muito confortáveis, eu diria demasiado,
0: mas
1: para
0: olha,
1: quem tem de, apesar de tudo, trabalhar, que é o que estamos aqui a fazer.
0: Mas para quem tem este lifestyle, não podes dizer sofá.
1: Não.
0: Tens de dizer sofá.
1: Sofá, não
0: Deus.
1: É a Catarina. A Catarina é a nossa especialista.
0: Sofá, por favor.
1: Sofá, pelo amor de Deus. Mas olha, muitos sofás, todos em ótimo estado e todos muito demasiado confortáveis. Era como eu
0: ouvi dizer que este catamarã.

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0: Rita Rocha, mais ou menos isto na Rádio Comercial, é mais ou menos isto. Estamos num barco em baixo mar, porque isto ainda não é considerado alto mar. Tu estás com estes... Com que fones é que tu estás, homem? Tu enfiaste uns fones quaisquer?
1: É muita coisa, muito material, nós não estamos habituados. Bom, dizes que é mais ou menos isto, mas não é. Literalmente isto, estamos num catamarã de dois andares.
0: Com sofás.
1: Com sofás muito confortáveis e vamos estar
0: e com
1: cá
0: buffet.
1: Até à uma, está mais do que convidada a fazer esta viagem connosco, que inaugura o verão, sim. Já começou, não sei se já tinha
0: já começou, ontem foi aliás o primeiro dia de verão, o dia mais longo do ano. Estamos a passar em frente à praia do Inatel.
1: Olá, praia do Inatel!
0: Achas
1: muito
0: que
1: animada,
0: é?
1: A praia.
0: Porque o nosso barco está identificado como rádio, como barco da Rádio Comercial.
1: E as pessoas vão-nos dizendo adeus e nós agradecemos e retribuímos.
0: Já a seguir, vamos às notícias.
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0: notícia, Sandra Braga Fernandes, o que nos contas?
1: Bom dia. Portugal nunca teve tantos residentes. No final do ano passado eram 11.424.031 pessoas, 14% de nacionalidade estrangeira, o que corresponde a cerca de 1.600.000. A Grande Lisboa é a região que concentra a maior parte da população estrangeira, mais de 500.000, segue-se o norte do país. O atual favorito à liderança do Partido Trabalhista em Inglaterra já confirmou que vai candidatar-se ao cargo de primeiro-ministro. Isto depois da demissão de Keir Starmer, que o próprio anunciou esta manhã.
2: Every decision I've taken has been about putting the country I love first.
3: Todas as decisões que tomei tiveram como objetivo colocar em primeiro lugar o país que amo. É por isso que vou demitir-me do cargo de líder do Partido Trabalhista. Falei com Sua Majestade o Rei esta manhã para o informar da minha decisão. Vou solicitar

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1: Com dificuldade em pôr-se em primeiro lugar, diz a psicóloga e autora do livro Ser Sempre a Boazinha Cansa. Marta Martínez Novoa explica que a idade pode ser um problema para identificar os excessos e que o problema não está na bondade.
2: Por Deus,
3: num mundo como o nosso, queremos que as pessoas sejam boas, mas por vezes confundimos bondade, especialmente no caso das mulheres, com ser submissa, dócil, sempre agradável. É importante perceber que podemos ser boas e ao mesmo tempo dizer não, a expressar as nossas necessidades, estabelecer limites e dar prioridade a nós próprias de vez em quando. Esse é o grande passo que ainda nos falta dar.
1: Ser sempre a boazinha cansa, da psicóloga Marta Martínez Novoa, já chegou às livrarias portuguesas.
4: Ai,
5: eu
4: concordo.
5: Eu acho que a Filipa ficou aqui muito mexida.
4: Concordo. Quero ler o livro para validar aquilo que eu também já acho.
5: É isso mesmo.
4: Obrigada, Sandro. Voltamos ao essencial da informação daqui a uma hora.
5: Para já são mais 40 minutos de música seguida em direto de Albufeira, onde estamos num catamarã de dois andares a viver a vida como deve ser.
4: Born with a Broken Heart é o Damian David na Rádio Comercial. Se ele nasceu com o coração partido, ele que venha cá ter connosco.
5: Mas
4: isto
5: claro.
4: Restabelece.

0: Lisa e Tiago Nogueira na Rádio Comercial.
1: E aqui no Balanço do Mar, sabes, neste catamarã, aliás, luxuoso, em que estamos a fazer emissão esta manhã.
0: Já com os vogais e tudo.
1: Eu só me lembro que este estilo de vida é qualquer coisa a que eu me poderia bastante bem habituar, mas para isto é preciso algum dinheiro, a verdade é essa, e é para isso que existe também o Show Me the Money, são 45 mil.
0: Já dá uma ajudinha. Vez.
1: Dá uma ajuda bem boa, pelo menos para alugar isto durante uns tempos.
0: Para alugar umas horas belas, já dava.
1: Para ir passar umas belas férias com uns amigos. Dá para uns dias, estou não a
0: visto. Pois é, 45 mil dá para uns dias.
1: Dá para uns dias, umas belas férias, traz os amigos, tudo do bom e do melhor. Tem é de enviar a palavra vencer para o 78900, isso é que é fundamental. Fica na lista de inscritos e depois na sexta-feira,
0: às duas
1: a Vera
0: da tarde.
1: Fernandes liga-lhe às duas e tem de atender e dizer:
0: Show me the money!
1: Todos no barco! Show me the money! Ganharam 45 mil euros para cada um, não
0: percebo. Não, para cada um não dá. Mas eles já estão aqui no barco, são o staff.
1: Já são privilegiados.
0: Sim, andam sempre nisto.
1: Já têm este lifestyle.
0: Aliás, pagam-lhes para eles andarem nisto. É maravilhoso. Alex Oren para ouvir agora na Rádio Comercial. Não se esqueça, 68900 com a palavra vencer para ganhar 45 mil euros já na sexta-feira.
1: Fique connosco, estamos por aqui até à uma.

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3: Os Coldplay na Rádio Comercial, em direto de um catamarã em Albufeira, a marcar o início do verão, que começou ontem. Ontem Sim. foi o dia mais longo do ano.
4: Viemos logo para baixo.
3: Já estamos oficialmente no verão. Verão é Algarve, Algarve é Albufeira, Rua da Oura e por aí fora.
4: Rua da Oura é só o início e às vezes o fim.
3: O fim, eu
4: mas
3: acho que
4: pelo
3: é mais
4: meio
3: fim.
4: Há muita coisa. Há até, e já que nos aproximamos da hora do almoço, há clássicos do Algarve que toda a gente gosta.
3: Tu não me falas disso.
4: O Dom Rodrigo e o Morgado de Amêndoa. E eu gostava de saber qual destes dois é o teu favorito.
3: O Dom Rodrigo ou o Morgado de Amêndoa? O Dom Rodrigo.
4: Eu também. Olha, estamos de acordo. Isto é tão estranho.
3: Já viste?
4: Doce
3: então eu vou dizer
4: canela.
3: O outro. Vou dizer o Morgado de Amêndoa só para contrariar.
4: Sim, mas nós somos daquelas pessoas que partilham a sobremesa, não
3: E os algarvios são muito... Somos. Os algarvios são muito ligados à sua doçaria, às
4: pois
3: suas
4: são.
3: Sobremesas. Eu nunca mais me esqueci de uma, da reação de Tecas, da nossa Tecas, quando um dia chegou lá à rádio uma caixa.
4: Ela estava chocada.
3: Chegou
4: mesmo.
3: Lá à rádio uma caixa com doces algarvios, aqueles típicos doces algarvios coloridos.
4: Sim, amêndoa amarga.
3: Tem massa-pão
4: mas,
3: e não sei o quê.
4: Sim.
3: E ela deu um berro, esse vídeo ainda existe, com uma coisa desesperada. Meu Deus do céu, os doces algarvios aqui em Lisboa.
4: Ela estava histérica. Como é que isto está aqui? Sim, porque as pessoas conseguem ir do Algarve até Lisboa.
3: Sem grande problema, na verdade.
4: Sim, e levar os doces.
3: E levar os doces. E até que as que passa cá a vida, então, conheces muito bem, já os provou todos. Vamos levar uma caixinha para a nossa.
4: Vamos lá, ela
3: Maria
4: vai.
3: Teresa.
4: E
3: ela
4: vamos
3: vai
4: filmar a reação outra vez.
3: I Don't Know Me, Pedro Santos, a música segue agora na
4: Também é do Algarve,
3: social.
4: Sabias? Vivo no UK.

0: High Hopes, Panic at the Disco na Rádio Comercial, hoje em direto de Albufeira.
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2: Música sempre.
1: Queres contar alguma coisa?
0: Não, é melhor não.
1: E eu ainda não saiba.
0: É melhor não. Pablo Alborán, algo de mim já a seguir na Rádio Comercial.
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0: A Rádio Comercial em direto de Albufeira a inaugurar o verão. Já alguma vez tinhas pensado que irias cortar a fita do verão?
1: Não.
0: É isso.
1: Nunca...
0: Inaugurar a melhor estação do ano.
1: A minha mãe criou-me sem saber que este momento ia acontecer.
0: Ia acontecer. Antes de nos irmos embora e de conversarmos com a nossa algarvia favorita, que já está no estúdio em Lisboa, Olá, Tecas.
2: Tecas.
1: Olá.
0: Olá. Estás
1: linda.
0: Estás com muita inveja por não estares aqui.
2: Estou um bocadinho, preferia não
0: Eu
2: falar
0: percebo.
2: Sobre isso.
1: Olha, tu queres que levemos aqueles doces que tu ficas sempre histérica quando vês um lisboeta a comer?
2: Por favor.
1: Aquelas amêndoas.
2: Eu estava a ouvir-vos e a pensar, sim, eu quero duas caixas.
1: Tá bem,
0: e a Carolina não quer nada?
3: A Carolina queria que vocês dissessem olá.
0: Olá, Carolina.
3: Mas é só para a
0: alegria
3: favorita também... hoje. Não, deixem estar.
0: Não.
1: Também
0: deixem
1: vamos
0: estar.
1: Sobremesas.
3: Divertiram-se aí no Algarve e agora querem basicamente dar graça à minha amiga
0: não,
3: para poderem ter casa aí. Mas olha, quando vocês estiverem no Porto, e me vierem pedir coisas, depois vemos.
1: Olha, há barcos no Porto, se houver, eu vou.
3: Olha, está tudo, menino.
0: Olha, mas antes, minhas meninas, temos que cumprir aqui algumas obrigações e temos de agradecer. Ser muito do fundo do coração
1: muito,
0: à
1: muito.
0: APAU, a Associação de Promoção do Algarve, que nos convidou para estar aqui, à Câmara Municipal de Albufeira, Algarve Experience.
1: Que tem este barco incrível, este catamarã
0: é
1: incrível.
0: É a dona deste barco.
1: Tu sabes que estamos a fazer o test drive.
0: Estamos a estrear, exatamente. Este barco, foi criado mesmo por esta empresa, isto é um protótipo e é um barco com tudo o que é do bom e do melhor, vocês não têm ideia. Enfim, temos de agradecer também ao Hotel Castel Suites, ao Grupo Barato Hotels e não sei porquê, ao Irish Pub.
1: Não sabes?
0: Porquê?
1: Porque o Irish Pub nos adora e nós adoramos o Irish
0: okay,
1: Pub.
0: Ok, boa.
1: Então, havia de ser porquê.
0: Mas esta não tem a noite para um país.
1: Tu não te vou contar.
0: É que eu cheguei mais tarde. Enfim, já a seguir fica com a Carolina Torres e a Tecas, já no estúdio na Sampaio e Pina. Na próxima fica prometido, Carolina, Tecas e todos os outros. Vimos todos.
2: Por favor,
3: eu estou com uma fome.
0: Já para 140 pessoas ou 170, ou o que é? 150 pessoas.
1: A Tecas ou a Carolina podem fazer a despedida de solteira aqui.
0: Por favor.
2: Ah, pronto, pode ser.
0: Bem,
2: pode ser. Primeiro temos que arranjar futuros maridos.
1: Ah, isso é um pormenor também.
2: Então podemos fazer uma despedida de solteira sem termos que casar, não é?
1: Ninguém precisa de saber, claro, sim.
0: Mas tu não enganas as pessoas, que eu sei que tanto a Tecas como a Carolina têm uma fila de pretendentes, que é uma coisa que nunca mais acaba.
1: Sim,
0: dá a volta à Sampaio Pina inteira.
1: É verdade.
2: Ai, meu Deus.
1: Quase que chega a Albufeira essa
0: Muito
1: fila.
0: Bom. Foi ótimo estar aqui. Beijinhos. Carolina e Tecas, consigo já a seguir.
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0: parte do Oceano Atlântico, numa emissão que nos excluiu, Carolina Torres. Infelizmente, como é que não levaram a única não, que o Wilson também é uma das algarvias da equipa para fazer lá a emissão.
1: Eu tenho dito que são os preferidos, pá.
0: E nós ainda não estamos nesse grupo. Mas olha, temos aqui a nossa jornalista favorita, a Sandra Braga Fernandes, para
2: também
0: nos dar as notícias.
2: Estou aqui.
0: Ainda bem, vamos às notícias.
3: Portugal nunca teve tantos residentes. No final do ano passado eram 11.424.031 pessoas, 14% de nacionalidade estrangeira, o que corresponde a cerca de 1.600.000. A Grande Lisboa é a região que concentra a maior parte da população estrangeira, mais de 500.000, segue-se o norte do país. O atual favorito à liderança do Partido Trabalhista em Inglaterra já confirmou que vai candidatar-se ao cargo de Primeiro-Ministro, isto depois da demissão de Keir Starmer, que o próprio anunciou esta manhã.
4: Every decision I've taken has been about putting the country I love first.
5: Todas as decisões que tomei tiveram como objetivo colocar em primeiro lugar o país que amo. É por isso que vou demitir-me do cargo de líder do Partido Trabalhista. Falei com Sua Majestade o Rei esta manhã para o informar da minha decisão. Vou solicitar ao Comitê Executivo Nacional do Partido Trabalhista que estabeleça um calendário com o início das candidaturas a 9 de julho e a sua conclusão antes das férias de verão. No caso de haver confronto, isto garantirá que um novo líder esteja em funções antes do regresso ao Parlamento em setembro.
3: Keir Starmer está a sair então do governo. Para o Procurador-Geral da República, tem sido feito um esforço para evitar que morram adultos e crianças em contexto de violência doméstica. Ainda assim, Amadeu Guerra avisa que há situações que são inevitáveis e que acontecem de um momento para o outro. De acordo com o Jornal de Notícias, este ano morreram 4 crianças em contexto de violência doméstica, tantas como em todo o ano de 2022. O caso mais recente aconteceu na madrugada de domingo, quando um homem que tinha antecedentes de violência doméstica saltou de um 8º andar com a filha de 4 anos ao colo.
0: Muito obrigada, Sandra, e até já.
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2: Vamos lá então começar mais uma semana.
3: Não está fácil hoje, sou sincera.
2: Não está fácil para ti?
3: Não está, incrível.
2: Olha, para mim está bem. Estava melhor se estivesse no barco, mas...
3: Epá, pois... Mas porquê é que nós não estamos no barco?
2: Olha, mas estamos as duas no mesmo barco. Aqui no estúdio da Rádio Comercial. A dar a melhor música.

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3: Finalmente começou.
4: E eu tive um bom fim de semana de praia. Também
3: eu
4: aproveitaste?
3: Eu acho que o primeiro dia de verão tem que ser celebrado. Eu também fiz um churrasquinho, estive a apanhar um solinho, com muito protetor, claro.
4: Investiste no teu terracinho.
3: Investi no meu terracinho, que a época de verão está aberta.
4: Muito bem, olha, eu também estou a tratar do meu terraço e em breve também vou abrir as portas, claro. para almoçaradas. Bem, hoje abrimos agora, não portas, mas o grande livro dos dias de, para saber que hoje se celebra o dia das pessoas que têm o carro sempre na reserva.
3: Eu nem carro tenho, portanto. Mas não sei, mas acho que vou ser essa pessoa.
4: Também me cheira que vais ser. Eu normalmente não sou, mas hoje estou com o carro na reserva. A seguir, quando sair da rádio, tenho que ir meter gasolina.
3: Mas isso, imagina, a reserva é quê? 20 km? 10?
4: Estou nos 50.
3: 50?
4: Estou nos 50. Okay. Ainda dá para umas idas e voltas.
3: Dá.
4: Hoje também é dia das pessoas que tomam banho com água a escaldar. Não sou eu.
3: Okay, ainda bem. Já fui esta pessoa, sim.
4: E o dia das pessoas que levam sempre comida para a praia.
3: Eu gosto, por acaso.
4: Eu, quando vou para a praia com os meus pais, levo sempre comida.
3: Eu lembro-me
4: sempre.
3: Quando era miúda, tipo, bastava comer uma sandes de triângulo, sabes? Aquelas sandes com queijo e fiambre.
4: Ah, eu ficava toda. Porquê que vais a falar assim?
3: Tu dizes sandes e tens que falar assim, pá, tens que ficar logo com aquele sotaque.
4: Para mim,
3: norte.
4: A minha melhor memória de comida para levar para a praia é mesmo sandes de pasta de atum.
3: Epá!
4: Para mim, isto não sabe. Não, nada mais sabe a praia do que uma sandes de atum.
3: Vou ter que acordar.
4: E bongo!
3: Ai, o bongo, ok.

0: Rádio Comercial com esta Be The One. Ela que numa entrevista disse que um dos seus lugares favoritos do mundo é a Livraria Lelo no Porto.
1: O Porto é um sítio lindo.
0: 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Quem é? És tu.
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0: Portanto, quinta e sexta-feira vais abandonar-me, não é assim?
1: Vou abandonar-te, mas vou por uma boa causa, não é? Vou à casa. Boa filha, a casa torna.
0: É isso mesmo. E levas também outro da casa, sim, o Pedro Andrade, que também é do Porto. Portanto, uma emissão muito especial. Quinta, sexta e sábado depois, com o Já Se Faz Tarde, Diogo Beja e Joana Azevedo. E já a seguir voltamos aí mesmo com os Coldplay. Boa viagem.
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3: Nippon. Nippon? 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

0: 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Boa semana! Já a seguir novos 40 minutos de música seguida, para já voltamos novamente a atualizar toda a informação com a Sandra Braga Fernandes. Olá, boa tarde.
1: Boa tarde. Para o Procurador-Geral da República, tem sido feito um esforço para evitar que morram adultos e crianças em contexto de violência doméstica. Ainda assim, Amadeu Guerra avisa que há situações que são inevitáveis e que acontecem de um momento para o outro. De acordo com o Jornal de Notícias, este ano morreram 4 crianças em contexto de violência doméstica, tanto como em todo o ano de 2022. O caso mais recente aconteceu na madrugada de domingo, quando um homem que tinha antecedentes de violência doméstica saltou de um 8º andar com a filha de 4 anos ao colo. Aumentou a dívida das famílias, empresas e Estado, o chamado endividamento do setor não financeiro. Aumentou em abril 8.100 milhões de euros, comparando com o mês de março. São dados do Banco de Portugal. Avança também que o endividamento do setor privado aumentou 2.600 milhões de euros. Portugal nunca teve tantos residentes. No final do ano passado eram 11.424.031 pessoas, 14% de nacionalidade estrangeira, o que corresponde a cerca de 1.600.000. A Grande Lisboa é a região que concentra a maior parte da população estrangeira, mais de 500.000. O preço dos combustíveis para o transporte privado na União Europeia aumentou a 20,7% em maio. É a terceira subida consecutiva, segundo o Eurostat. Em Portugal, o preço dos combustíveis vai ficar mais barato esta semana, com o gasóleo simples a baixar cerca de 10 cêntimos por litro. A gasolina simples 95 recua aproximadamente 5 cêntimos. São estimativas da Associação Nacional de Revendedores de Combustíveis.
0: Muito obrigada, Sandra, e até já.
1: Até já.
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0: Vamos lá então, a pouco menos de 2 minutos para as 2 da tarde, a novos 40 minutos de música seguida. Com uma música que faz todas as crianças que estão no carro, em casa,
4: saltarem dos bancos. Tenha cuidado, tenha cuidado.
0: Portanto, se tiver crianças por perto, feta atenção. Golden, Rádio Comercial, boa viagem.

0: Branco.
1: Em 40 minutos de música seguida na Rádio Comercial. Não importa para onde vai, importa sim.
2: Onde quer ir?
1: Onde quer. Onde quer ir?
2: E diga-nos a nós, onde é que quer ir?
1: Eu ouvi esta resposta há pouco. Eu quero ir à antestreia do filme Supergirl. Supergirl?
2: Girl?
1: Girl. No Porto, esta quarta-feira, nos cinemas UCI, não a Rábida Shopping.
2: Acho portanto, muito bem, porque acho que é muito importante vermos mais filmes, termos mais cultura.
1: Exatamente.
2: Portanto, já sabe que a Comercial está aqui para facilitar-lhe a vida.
1: Exatamente.
2: E temos já bilhetes duplos para lhe oferecer.
1: Exatamente. É ligar o 808-20-10-30. 808-20-10-30 para ir então à antestreia deste filme Supergirl. Agora continuamos com a melhor música sempre.
2: Por acaso tem ótimo ar o filme. Estou muito curiosa também.
1: Vai, olha, tu que vais para o Porto, podes ir lá.
2: Olha,
1: ver a antestreia.
2: Estou cheio de ciúmes.

0: Deus na Rádio Comercial. E as pessoas não fazem ideia de quão má eu sou a fazer compras online.
1: Como assim? Tu pareces uma mulher bastante evoluída nessas coisas.
0: Não sou nada.
1: Eu conto-me tudo, o que é que se passou?
0: Eu prefiro sempre ir à loja e comprar as coisas.
1: Ai, que horror.
0: Eu sou antiga nestas. Eu sou mesmo antiga, mas há um motivo, porque eu engano-me sempre a fazer encomendas online.
1: Mas no quê? No tamanho? No...
0: Não, nem sequer é no tamanho, é mesmo naquilo que eu estou a encomendar. Então, há pouco tu estavas a dizer que decidiste neste fim de semana trabalhar no teu terraço, comprar um balouço, umas cadeiras, uma mesa.

0: Um guarda-sol, pronto. Eu também estou nesta missão de trabalhar no meu terraço já há algum tempo. Okay. Então fui comprar umas almofadas novas para as minhas cadeiras, comprei também uma toalha de jardim, pronto, investi umas almofadas, investi nisto tudo. E investi também numa espreguiçadeira.
1: Boa.
0: Achava eu.
1: Okay.
0: Pronto, uma espreguiçadeira. Eu fui ao site, eu vi, epá, que espreguiçadeira lindíssima. Esgotou entretanto, mas eu fui novamente ao site, lá estava ela novamente. 39€. Eu,
1: ah, espetacular!
0: Eu a avaliar pelo preço das outras espreguiçadeiras, que eram 99€, 199€. E eu, o quê? Esta 39€? É mesmo esta que eu vou comprar. Então lá consegui comprar. E hoje recebi a mensagem a dizer que já estava disponível.
1: Entusiasmada.
0: Na loja.
1: Vais a buscar e.
0: E eu vou buscar. E tipo, entregam-me. Um pacote de cartão. E eu a pensar, mas como é que a espreguiçadeira cabe neste pacote de cartão? Eu estacionei o carro à porta da loja.
1: Sim, já com os bancos para baixo.
0: Sim, claro. A achar que eu ia transportar uma espreguiçadeira. Não, era só a capa, Carolina.
1: Aquela almofadinha que fica por
0: eu
1: cima.
0: Eu comprei a capa para uma espreguiçadeira que eu não tenho.
1: É que para capa, 39€ é muito caro.
0: Pois é, por isso é que eu vou devolver. Bem, depois eu fui confirmar e lá está, estava capa de espreguiçadeira. É que eu nem li bem as coisas.
1: Sim,
0: mas a fotografia tinha lá a espreguiçadeira.
1: Porque a almofadinha sozinha ia ser só muito triste, coitadinha. Estar ali. É preciso ler a descrição.
0: Pois, mas já não é a primeira vez que isto me acontece. Há uns anos, por influência de Carolina Patrocínio, eu decidi comprar uma tostadeira que também era waffleira e era panquequeira. Não, waffle.
1: Panquequeira?
0: Sim, fazia panquecas.
1: Até que as adoro inventar palavras.
0: Na verdade, o que é que eu não percebi logo à partida? É que eu tinha de comprar também todos os extras para fazer os waffles, para fazer as panquecas.
1: Ficaste
0: para
1: só
0: fazer.
1: Com uma tostadeira normal.
0: Foi só com uma tostadeira normal.
1: Já mandaste vir as outras peças?
0: Mandei logo vir. Antes. Claro.
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3: Os crimes. Os governos nacionais terão então 3 anos para adaptar os seus códigos penais. O Procurador-Geral da República defende que tem sido feito um esforço para evitar que morram adultos e crianças em contexto de violência doméstica. Ainda assim, Amadeu Guerra considera que há situações inevitáveis e que acontecem de um momento para o outro.
4: São situações que acontecem de um momento para o outro e que ninguém espera. São situações inevitáveis, uma briga, um problema, uma indisposição, uma discussão pode gerar todas essas circunstâncias. Não digo que seja um fenómeno, mas nós temos que estar cientes de que já aconteceram 4 situações e que temos que fazer todos os possíveis para evitar que aconteçam outras.
3: De acordo com o Jornal de Notícias, este ano morreram 4 crianças em contexto de violência doméstica, tantas como em todo o ano de 2022. A Ordem dos Médicos está preocupada com clínicas e centros que usam termos que podem ser enganadores para os clientes. O bastonário Carlos Cortes dá o exemplo da medicina integrativa.
5: E muitas vezes estas expressões dão um ar muito sofisticado, muito técnico e muito científico, mas não correspondem propriamente a uma realidade, nomeadamente a uma realidade clínica. Por exemplo, no caso da medicina integrativa, a medicina já é integrativa. A medicina chamada medicina tradicional é uma medicina que integra vários saberes, que integra várias valências do conhecimento, da ciência. Portanto, em si a medicina já é integrativa.
3: A Ordem dos Médicos vai pedir reuniões com a tutela e com a entidade reguladora da saúde. O Jornal Público noticiou hoje que há 54 clínicas a promoverem-se com medicina integrativa sem controle.
6: Muito obrigada, Sandra, e até amanhã.
3: Até amanhã.
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1: É assim, nós dissemos até amanhã à Sandra, mas nós continuamos aqui por mais uma hora, não é?
2: Sim, claro.
1: Até às 4 a dar-lhe a melhor música sempre. Daqui a pouco Bárbara Tinoco, Olivia Rodrigo, também os Daft Punk passam por aqui, mas para já é a vez do... Styles. Olha, combinado não tinha sido tão bom.
2: Tão bom, pois não.
1: American Girls. Agora devia também fazer uma Portuguese Girls.
2: Eu também acho, ele devia viver cá.
1: Ele gosta de Portugal. Ele gosta, acima de tudo, de passear ali pela zona do bairro alto, que ele é muitas vezes apanhado lá quando vem cá a concertos.
2: Sabes muita coisa sobre Harry Styles.
1: Ah, pois. Eu estou no TikTok.

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0: Punk na Rádio Comercial com esta One More Time. E foi mais uma noite a deitar-me tarde. Porquê? Porque estive a ver o nosso Cabo Verde.
1: Cabo Verde que está a ser a cena.
0: Está a ser a cena deste Mundial. É assim, eu sou muito fã de underdogs no geral. Equipas, jogadores. E portanto, quando eu vejo uma equipa que tinha
1: ninguém dava nada por ela, não é?
0: Sim, a primeira vez no Mundial a empatar contra a Espanha. E ontem a marcar e a empatar no final do jogo contra o Uruguai, que já foi campeã do mundo. É mesmo pensar, fogo.
1: Tudo é possível.
0: Grande Cabo Verde. Eu sinto, neste momento, também só tivemos Portugal também só teve um jogo. Um jogo um bocado aborrecido. Mas eu estou a vibrar muito mais com Cabo Verde neste Mundial até à data do que com a nossa própria seleção.
1: Sim, com a nossa própria seleção. Mas ainda vamos tentar dar uma oportunidade à seleção e ver o que é que eles podem fazer.
0: Mas como é óbvio. Só que Portugal está num patamar em que, é assim, aceitamos que ganhe, aceitamos que passe quantas fases e há quem diga que possa chegar até à final.
1: Aceitamos ou exigimos?
0: Exigimos, exatamente. Agora, Cabo Verde, empatar os dois jogos, pontuar nos dois jogos é incrível. E ontem também fez-se um bocadinho de história no que diz respeito à seleção de Cabo Verde. Porquê? Porque eu já tinha falado na semana passada do Vozinha, do guarda-redes.
1: Que ficou com milhões de seguidores da noite para o dia.
0: Neste momento, estava a confirmar, tem mais de 15 milhões de seguidores.
1: Sim.
0: Ele tem mais seguidores do que o Bill Gates. Estavam a comparar assim, uma série de personalidades com ele. E ele tornou-se uma celebridade à pala do Mundial. E pela primeira vez, a sua mãe saiu de Cabo Verde.
1: Oh, isso é muito querido.
0: E foi ver
1: o filho a jogar.
0: Foi ver o filho a jogar.
1: Opa.
0: E então, parte da transmissão ontem do jogo de Cabo Verde colocava, lá está, em grande plano o jogo, os festejos da equipa de Cabo Verde e também as reações da mãe aos golos de Cabo Verde e às defesas do filho. Eu achei isto amorosíssimo.
1: Isto é amoroso. E além disso, é assim, nós trazemos aqui coisas para além do futebol, não é?
0: Claro.
1: Pronto.
0: Eu gosto destas histórias de bastidores, destas coisas que acontecem.
1: Também eu.
0: E vamos continuar a trazer, porque histórias destas há muitas.
1: É muito querido. Eu imagino-me assim no lugar da mãe do vozinho, deve ser uma coisa muito especial.
0: Oh, eu por acaso vejo-te como mãe assim de um bom atleta. Ou de uma boa atleta.

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3: Comercial. Quarta-feira há novo episódio. Já a seguir há a melhor música sempre com o Zoan Republic.
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0: de.
1: E nós não estamos nada chateados, não.
2: Gostaríamos de ter estado, mas.
1: Estão 30 graus num barco a curtirem a vida. Já puseram fotos no grupo a fazerem mergulhos. Estás a perceber, Otecas? E eu é assim, eu estou a ficar nervoso.
0: Mas olha, que agora depois das 4 da tarde, vais também dar para dares um mergulho na praia.
1: Eu vou correr, não estás a perceber? E vou pôr fotos no grupo.
0: E tu que não gostas de correr, vais a correr até à praia.
1: Bem, são os únicos momentos em que eu corro na minha vida.
0: É para apanhar o autocarro e para ir até à praia. Bem, já a seguir Pedro Andrade a partir das 4, mas agora a nossa frase de despedida inspiracional hoje?
1: Eu diria que é pelo menos para uma pessoa pensar, sim.
0: Ah, ok. Uma pessoa em particular?
1: Uma só.
0: Ah,
1: sim.
0: Só uma. Mas é isso.
1: Às vezes eu sinto que a vida é uma sopa.
0: Ai.
1: E só me deram um garfo. Isto é demasiado real.
0: Às vezes acontece.
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0: O Suburban Republic na Rádio Comercial com esta Counting Stars e nós estamos a contar os minutos para lhe dizer adeus e até amanhã.
1: Adeus e até amanhã.
0: Já a seguir, Pedro Andrade, porque as manhãs, as tardes hoje, já se faz tarde, juntou-se às manhãs numa super emissão a partir de um barco, de um iate.

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2: 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Vamos esgotar rapidamente.
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3: A dupla Carolina Deslandes e Agir aqui na Rádio Comercial. E a partir das 4, sou eu, Pedro Andrade, que faço dupla consigo no Já Se Faz Tarde da Rádio Comercial. Para já, vamos ao essencial da informação. Já cá está o Miguel Leia. Miguel, boa tarde, vamos a isto.
4: Boa tarde, vamos lá a isso. Tomás Araújo é baixa confirmada na seleção para o jogo com o Uzbequistão devido a problemas físicos. O defesa central não esteve esta tarde no último treino de Portugal antes da partida para Houston. Em sentido contrário, Ruben Dias recuperou e deverá jogar de início. Portugal joga amanhã às 6 da tarde com o Uzbequistão na segunda jornada do grupo K do Mundial de Futebol. A Ordem dos Médicos está preocupada com clínicas e centros que usam termos que podem ser enganadores para os clientes. O bastonário Carlos Cortes pede mais regulação e mudanças na lei da publicidade.
5: Há determinadas expressões que não podem ser utilizadas de forma abusiva, como a palavra medicina, associada depois a outro adjetivo. Tem que ter aqui uma validade técnica, uma validação técnica, uma validação científica.
4: O Jornal Público noticiou hoje que há 54 clínicas a promover-se como medicina integrativa, uma especialidade que não existe. O Procurador-Geral da República defende que tem sido feito um esforço para evitar que morram adultos e crianças em contexto de violência doméstica. Ainda assim, Amadeu Guerra considera que há situações inevitáveis.
6: São situações que acontecem de um momento para o outro e que ninguém espera. São situações inevitáveis, uma briga, um problema, uma indisposição, uma discussão pode gerar todas essas circunstâncias. Não digo que seja um fenómeno, mas nós temos que estar cientes de que já aconteceram 4 situações e que temos que fazer todos os possíveis para evitar que aconteçam outras.
4: De acordo com o Jornal de Notícias, este ano morreram 4 crianças em contexto de violência doméstica, tantas como em todo o ano de 2022. Bruxelas aprovou hoje um plano de 30 milhões de euros para os agricultores portugueses afetados pelas tempestades. A confirmação foi feita pelo Comitê de Gestão para a Organização Comum dos Mercados Agrícolas. Esta ajuda foi solicitada a 12 de junho e os fundos vêm da chamada Reserva Agrícola.
3: Obrigado, Miguel, e até já.
4: Até já.
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3: Ora, muito boa tarde, boa segunda-feira. Hoje, Já Se Faz Tarde, é comigo, Pedro Andrade, os marinheiros Diogo Berra e João Azevedo. Estiveram de manhã a fazer emissão a bordo de um barco da Algarve Experience em Albufeira. Regressam amanhã. Mas agora zarpamos ao som de Ray. É a melhor música sempre aqui na sua Rádio Comercial.

Linkin Park e Jay-Z aqui pela Rádio Comercial. É a melhor música sempre nesta que é a primeira segunda-feira de verão. A melhor altura do ano, venha quem vier. É que nem sequer me tente convencer do contrário. Não vale a pena mandar mensagens no WhatsApp, não me vai convencer. Aliás, não há melhor som do que este. Ah, que maravilha, não é? Das ondas do mar, para dar um mergulho e a seguir dormir na toalha. Que maravilha, que saudades. Aliás, há poucas coisas que eu gosto mais de fazer no verão do que dormir na praia. Até mais do que ir à água. E alguém lá em casa fica muito chateado com isso. Entretanto, na Rádio Comercial, Ed Sheeran, para refrescar, chama-se Camera, cá está ele. Boa tarde. Boa viagem.

E cá está a Namora pela Rádio Comercial. E sorte a nossa que já chegou o verão finalmente e oficialmente também, desde ontem que anda por aí, a melhor época do ano, e nem vale a pena dizer o contrário. Por isso mesmo tenho aqui algumas curiosidades sobre o verão. Primeira, é a época em que nascem mais crianças, ou seja, outubro e novembro, fazendo aqui as contas, são meses fortes para fazer bebés. Os meus pais comprovam, porque eu sou de julho. Mas, segunda curiosidade, há países no norte da Europa que vivem o fenómeno do sol da meia-noite, ou seja, há dias de verão em que o sol não se põe de todo. E também acontece em zonas mais a norte do Canadá, depois aqui na Europa, Islândia, Suécia, Finlândia, também Noruega e Rússia. E em Barrow, no Alasca, por exemplo, não sei saber disto, mas fica a saber, não há pôr do sol durante 2 meses e meio. E atenção, isto é muito importante, terceira curiosidade e última, segundo a ciência, e isto já foi estudado, estender só o processo de estender a toalha na praia para apanhar sol faz bem ao corpo e à mente. Ah, pois é. Ou seja, reduz logo os níveis de stress e estimula a hormona da felicidade. Portanto, vá à praia, muito, muitas vezes, e leve-nos consigo. Nós tratamos da banda sonora, agora com Karol G. Esta chama-se assim. E exatamente, sábado verão, portanto é para ouvir com a Rádio Bem Alto.

Cá estamos, chutes e pontapés na Rádio Comercial. 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

0: PT. Isso, apontou? Boa. Eu digo mais uma vez, radiocomercial.pt. Muito boa tarde, boa segunda-feira. Estamos a 28 minutos para as 5. 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E já cá temos a nossa Cláudia Macedo. Cláudia, boa tarde.
1: Olá Pedro, muito boa tarde. E já temos também trânsito lento a partir de Campolide em direção à 25 de Abril, Lisboa-Almada, acesso da A5 a partir da Cruz das Oliveiras, abrandamento Sintra-Lisboa no IC19, carro apareado em Queluz de Baixo, trânsito está acumulado a partir de Terceira, no sentido inverso, a fila entre Alfragide e a Amadora em direção à curva do Palácio de Queluz, e há também paragens na segunda circular das Torres para as Calvanas e do Relógio para o Campo Grande em sentido inverso.

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3: Via de cintura interna já se vai parando Mercado A3 e de Bessa Leite em direção ao Norte Francos.
4: Ai, Cláudia, desculpa.
3: Não.
4: Fiquei emocionado contigo, não estás?
3: Pois
4: há
3: sei.
4: Tanto tempo
3: tenho
4: que não
3: assim
4: estamos.
3: Feito.
4: A... Tá, pois tens, é em mim, sabes que sim. Obrigado, Cláudia.
3: Beijinhos,
4: até já, até fiquei sem voz. Obrigado, Cláudia. Beijinhos. 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Enfim. E para amanhã, conto com períodos de muita nebulosidade na faixa costeira ocidental. Pode também chover e trovejar nas regiões do interior norte e centro durante a tarde. Pequena subida da temperatura máxima no interior norte e centro. Vila Real, Bragança e Guarda, atenção, tem aviso laranja por causa do calor. Viana do Castelo, Braga, Porto, Viseu, Coimbra, Castelo Branco, Porto Alegre e Évora, com aviso amarelo também por causa das temperaturas elevadas e, portanto, vamos às máximas para amanhã. Aveiro 23, Porto, Viana do Castelo 26, Faro 29, Setúbal 30, Leiria 31, Lisboa 32, Guarda e Braga 33, Viseu e Beja 34, Coimbra, Santarém e Porto Alegre 35, Évora 37, Vila Real, Bragança e Castelo Branco chegam amanhã aos 38 graus de máxima. 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

0: está Girl on Fire, Alicia Keys, na Rádio Comercial. 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E a seguir, na Comercial, toca Bruno Mars. Boa tarde, boa viagem.
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0: E no início dos anos 2000, esta Big Yellow Taxi ouvia-se em todo lado, literalmente. Counting Crows aqui na Rádio Comercial. 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
0: E daqui a pouco na comercial vamos saber das notícias. É depois disto.
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0: Na Rádio Comercial tocou Damiano Davi. Para já vamos ao essencial da informação. Miguel Aia, é contigo.
9: Boa tarde. O Ministro da Presidência diz que os números da imigração em Portugal conhecidos hoje são resultado das políticas deste governo. António Leitão Amaro destaca o fim da manifestação de interesse.
10: Se o governo não tivesse logo nessa altura, no início do verão de 2024, acabado com a manifestação de interesse e depois regular os outros fluxos, hoje estaríamos a falar de uma realidade em que a população imigrante representaria 20% da população total.
9: Dados do Instituto Nacional de Estatística, divulgados hoje, mostram que a população residente em Portugal está no número mais elevado de sempre. Era de cerca de 11 milhões e 400 mil habitantes no final de 2025. Destes, 1 milhão e 600 mil são estrangeiros, representam cerca de 14% da população. A Ordem dos Médicos vai pedir reuniões à tutela e à entidade reguladora da saúde. Em causa estão clínicas e centros que usam termos que podem ser enganadores para os clientes. O bastonário Carlos Cortes quer mudanças na lei da publicidade e mais regulação.
11: Muitas vezes aquilo que nos é reportado é que estas clínicas, por exemplo, estas entidades que prestam cuidados de saúde, abrem com um determinado fim que depois é alterado e acaba muitas vezes porque terem a ver com estas designações, que são designações que não são

0: designações corretas.
1: O Jornal Público noticiou hoje que há 54 clínicas a promover-se como medicina integrativa, uma especialidade que não existe. Tomás Araújo é baixa confirmada na seleção para o jogo contra o Uzbequistão devido a problemas físicos. O defesa central não esteve esta tarde no último treino de Portugal antes da partida para Houston. Em sentido contrário, Rubem Dias recuperou e deverá jogar de início. Portugal joga amanhã às 6 da tarde com o Uzbequistão. Daqui a uma hora arranca o segundo jogo de hoje. É entre Argentina e Áustria.
2: E é daqui uma hora que regressas. Até já, Miguel. Obrigado. 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Começamos por Lisboa, fila para a Ponte 25 de Abril, a partir de Campo Lido, acesso da A5 desde a Cruz das Oliveiras, abrandamento na segunda circular, nos dois sentidos, entre as Torres e o Radar, e no IC19, entre a Amadora e Queluz. No Porto, trânsito lento na VCI, no sentido Freixo a Rábida, do Mercado para as Antas, sentido oposto, a Rábida Francos, fila nos dois sentidos, na Avenida AEP e também no final da A3 para a VCI. 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E amanhã, terça-feira, conto com períodos de muita nebulosidade na faixa costeira ocidental. Pode também chover e trovejar nas regiões do interior norte e centro durante a tarde. Atenção, porque temos aviso laranja por causa do calor em Vila Real, Bragança e Guarda. Já o aviso amarelo também por causa do calor para Viana do Castelo, Braga, Porto, Viseu, Coimbra, Castelo Branco, Porto Alegre e Évora. Quanto às máximas para amanhã, terça-feira, dia 23 de junho, Aveiro nos 23, Porto e Viana do Castelo 26, Faro 29, Setúbal 30, Leiria 31, Lisboa 32, Guarda e Braga 33, Viseu e Beja 34, Coimbra, Santarém e Porto Alegre 35, Évora 37, Vila Real, Bragança e Castelo Branco chegam amanhã aos 38 graus de máxima. 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A seguir, na Comercial, toca Damião Davi. Boa tarde, boa segunda-feira, boa viagem.
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E cá estamos da Killers na Rádio Comercial. E por falar nisto de human, há cada vez, não sei saber disto, mas há cada vez mais humanos, homens e mulheres, solteiros e solteiras, a recorrer, imagino bem, à inteligência artificial para se aconselharem sobre a vida amorosa. Isto é um perigo, digo eu. Mas encontramos aqui uma sondagem feita por uma empresa que gera aplicações de encontros que diz que, atenção, 74% dos utilizadores usa o ChatGPT para melhorar perfis. Ok. E 64% treina a abordagem para começar as conversas. E isto deixa-me preocupado. Será que é o fim do amor como o conhecemos? Será que vamos trocar borboletas no estômago por senhas de Wi-Fi? Diga-me que não, por favor. Eu não quero isso para nós.

0: E cá estão os 4h30, Luís Trigacheiro, na Rádio Comercial. E agora... Ui, isto agora, férias a chegar e a discussão lá em casa já começou, não é? 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E boa viagem com a Rádio Comercial. Estamos a 23 minutos para as 6. A seguir vamos saber do trânsito.
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3: E agora vamos saber do trânsito na Rádio Comercial, que é uma oferta da Benecar. E mais uma vez, já cá temos Cláudia Macedo e eu espero não ficar sem voz.
4: Não vais ficar, de certeza.
3: Vamos lá, Cláudia.
4: Vamos a isso. E vamos começar por Lisboa, a ligação Lisboa-Almada, mais precisamente na 25 de Abril, ainda com a fila entre Campolide e o Aqueduto e no acesso da A5 a partir de Monsanto, no sentido inverso, entre Caselas e o Estádio, trânsito com intensidade. Também a IC19 a partir do nó de Pinamanique para Amador e Queluz, mais trânsito em Pinamanique na Cril, na ligação ao Senhor Roubado. Mantém-se a fila na segunda circular das Torres de Lisboa para as Calvanas e do Relógio para o Campo Grande e o Eixo para Norte.

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E para amanhã, terça-feira, conto com períodos de muita nebulosidade na faixa costeira ocidental. Pode chover e trovejar nas regiões do interior norte e centro durante a tarde. Pequena subida da temperatura máxima no interior norte e centro. Aviso laranja, por causa do calor, atenção em Vila Real, Bragança e Guarda. Já também por causa do calor, aviso amarelo em Viana do Castelo, Braga, Porto, Viseu, Coimbra, Castelo Branco, Porto Alegre e Évora. Quanto às máximas para amanhã, Aveiro 23, Porto e Viana do Castelo 26, Faro 29, Setúbal 30, Leiria 31, Lisboa 32, Guarda e Braga 33, Viseu e Beja 34, Coimbra, Santarém e Porto Alegre 35, Évora 37 e Vila Real, Bragança e Castelo Branco chegam amanhã aos 38 graus de máxima. 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E é para a melhor música sempre que seguimos. Agora com Alex Warren. Quase que me falhou o apelido do Alex.

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0: 8 da tarde e daqui a pouco da comercial toca David Guetta. Para já vamos ao essencial da informação. Miguel Leia, boa tarde.
1: Boa tarde. O ministro da Presidência diz que os dados hoje divulgados pelo Instituto Nacional de Estatística mostram que a imigração está controlada. António Leitão Amaro afirma que é resultado das políticas seguidas pelo atual governo.
2: O governo não governou na imigração com base em percepções. O governo mudou políticas porque eram necessárias, porque a imigração estava descontrolada. E esta mudança de política resultou. Hoje a imigração estabilizou, a economia continua a ter acesso à mão de obra. As portas não estão já nem escancaradas, nem todas fechadas.
1: Os dados mostram que há 1 milhão e 600 mil estrangeiros em Portugal, representam cerca de 14% da população. É sem surpresas que os portugueses no Reino Unido reagem à admissão do primeiro-ministro britânico. Pedro Xavier, conselheiro das comunidades portuguesas no Reino Unido, diz que Keir Starmer já não tinha condições políticas para continuar no cargo.
3: As eleições de maio, as eleições locais, o partido Labour, tiveram muito poucos votos em relação a outros partidos, foi um dos piores resultados da história do Labour, também devido ao facto de internamente muitos dos ministros que faziam parte do seu governo se insurgirem devido a este fator.
1: Keir Starmer demitiu-se hoje do cargo de primeiro-ministro britânico, também de líder do Partido Trabalhista, vai no entanto manter-se em funções até à eleição do sucessor. Começa a esta hora, o jogo entre Argentina e Áustria da segunda jornada do Mundial de Futebol. Ainda hoje, a França vai defrontar o Iraque às 10 da noite. Portugal só joga amanhã, frente ao Uzbequistão, às 6 da tarde. Tomás Araújo não vai a jogo, falhou o treino desta tarde da Seleção Nacional devido a problemas físicos.
0: Obrigado, Miguel. Até já.
1: Até já.
0: Agora vamos saber do trânsito na Rádio Comercial, que é uma oferta da Matriz Auto. E começamos com a fila para a Ponte 25 de Abril, a partir de Campolide, acesso da A5 desde Monsanto, paragens também na segunda circular entre as Torres de Lisboa e o Radar, sentido contrário entre o Relógio e o Campo Grande. Lento também o trânsito no IC19, entre Alfragide e Amadora, e na Crele, paragens entre os túneis de Benfica e Olival Basto. No Porto, trânsito lento na VCI entre Bonjoia e as Antas, e de Francos para a Furada, sentido contrário, paragens entre Canidele na A1 e a saída para as Antas, fila também na Avenida AEP nos dois sentidos, e na Via Norte e da A3 para a ABCI. 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E amanhã conto com o céu muito nublado na faixa costeira ocidental. Pode também chover e trovejar nas regiões do interior norte e centro durante a tarde. Atenção, aviso laranja por causa do calor em Vila Real, Bragança e Guarda, e aviso amarelo também por causa do calor em Viana do Castelo, Braga, Porto, Viseu, Coimbra, Castelo Branco, Porto Alegre e Évora. Quanto às máximas, 23 em Aveiro, Porto, Viana do Castelo 26, Faro 29, Setúbal 30, Leiria 31, Lisboa 32, Guarda e Braga 33, Viseu e Beja 34, Coimbra, Santarém e Porto Alegre 35, Évora 37, Vila Real, Bragança e Castelo Branco. Amanhã chegam aos 38 graus de máxima. 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A seguir na Rádio Comercial, mais da melhor música sempre, está a chegar David Guetta, que volta a Portugal a 2 de agosto. Toca no Parque Papa Francisco em Louros com a garantia da Comercial. 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E mais daqui a pouco, a adivinha da Joana ao contrário. Boa segunda-feira, boa viagem.
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1: Castão Gosto Gift na Rádio Comercial. E agora não falamos de felicidade. Na adivinha da Joana, ao contrário, e isto já é uma grande ajuda, o que lhe acabei de dizer. Mas bom, já sabe que quando aqui estou eu tenho para si a adivinha da Joana ao contrário. Ou seja, eu dou a resposta e quero que me diga qual é que é a pergunta. E hoje a resposta é: comer gelados. Atenção, agora às dicas. A percentagem de pessoas que comem gelados, neste caso, é grande. 43% das pessoas comem gelados. Mas porquê? Quando? Em que situações? Em que momento? Em que altura da vida ou do dia? Não sei. Quero palpites para o 910-033-759. Vou contar a partir de agora. Entretanto, o Coldplay chama-se Higher Power, é a melhor música sempre. 6:18. Boa tarde, boa viagem. Esta é a sua Rádio Comercial, este é o Já Se Faz Tarde, até às 7. Em casa, no carro, em todo lado.

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3: Quando estão com calor, faz sentido. Enquanto vê um filme em casa, muito bem, sim senhor, bom palpite. Depois aqui também no WhatsApp, depois de ir jantar fora, sobremesa, portanto. E há quem diga também que 43% das pessoas comem gelados num encontro romântico. Pois a resposta, neste caso, a pergunta, na verdade, é... Só aqui o Rufo para ajudar... Dizer que ninguém acertou, lamento, não foi desta. Hoje não correu bem para ninguém. Mas a pergunta é, 43% das pessoas fizeram uma coisa da última vez que ficaram furiosas. O quê? Comer gelados, pois claro. Mas bons palpites, gostei muito. Há uma nova adivinha da Joana, ao contrário, quando eu voltar. A adivinha da Joana, como todos nós a conhecemos, regressa amanhã, também está disponível, já sabe, onde? No Rayo, se ainda não fez o download para o seu telemóvel, este é o momento certo. Entretanto, mais da melhor música sempre, para acompanhar um gelado ou não. Se está no carro, boa viagem. Com cuidado, agora com o Post Malone, I Had Some Help. Este é o Já Se Faz Tarde. Vamos juntos, até às 7.

Cá está Ella Langley pela Rádio Comercial. Muito boa tarde, estamos a 28 minutos para as 7. Boa viagem. E agora, isto agora é que vai ser... Este anúncio, não é? Porque há ações que funcionam como uma máquina do tempo instantânea. Basta ouvir uns segundos e de repente está outra vez. Olha, numa praia dos anos 80 ou 90. E este anúncio é de 1986. Passaram 40 anos, entretanto. Mas parece que foi ontem que se via famílias com uma geleira gigante e parecia que todo o conteúdo do frigorífico cabia lá dentro. Os dias inteiros passados na praia, a comer sandes de panados frias, ovos cozidos, fruta. Havia sempre uvas, que eram mais fáceis.

0: passas para Circo Mendo. E o que é que ela, também lá estava? Claro, o Yogi, havia sempre Yogi nas lancheiras da escola, nos lanches da praia, nos frigoríficos dos pais. E aquela discussão nos supermercados sobre qual o sabor que se levaria daquela vez. Uns gostavam mais de morango, outros de limão. E estamos aqui a falar do primeiro iogurte líquido em Portugal e que continua 40 anos depois a fazer parte da memória coletiva de várias gerações. É daquelas marcas que já fazem parte da cultura portuguesa, mas não cristalizaram com o tempo. Foi lançada uma gama nova com 5 zeros na receita. Zero açúcar, 0% de açúcar, 0% de lactose, segundo, 0% de conservantes, 0% de gordura e 0% de aromas artificiais. Portanto, cá estão os 5 zeros da receita. E se já havia 3 sabores dessa gama, agora há mais 2 sabores de verão. Lima-limão e pinha-colada. Yogi tem a vida em cada sabor. Não se esqueça disto. Pois dá, com certeza. E daqui a pouco vamos saber do trânsito pela Rádio Comercial. Boa viagem.
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2: E agora na Rádio Comercial vamos saber do trânsito, que é uma oferta da Benacar. Cláudia Macedo, como é que está a rolar o trânsito nesta tarde de segunda-feira?
3: Está agora mais demorado no IC19, por causa de acidente próximo do viaduto da Crel, sentido Lisboa-Sintra. O trânsito está acumulado a partir de Pinamanique e no sentido inverso, com algum abrandamento também na parte final, estado maior em direção à segunda circular. De resto, a segunda circular, com um acidente no sentido Sacavém-Benfica, a causar maior dificuldade nesta ligação a partir do relógio e em direção ao eixo norte-sul, local onde está a ser resolvido esse acidente. No sentido inverso, mantém-se a fila das Torres de Lisboa em direção ao radar. Paragens na Cril, nos dois sentidos para o Olival Basto, na A5, entre a zona de Monsanto e Linda Velha para o estádio, em Monsanto para a Ponte 25 de Abril, pelo eixo norte-sul também ainda há fila a partir de Campolide. A norte, o trânsito mais demorado na VCI, entre Bom Jóia e as Antas, e entre a Prelada e a Ponte da Rábida. No sentido inverso, entre Coimbrões e as Antas, ainda com muitos abrandamentos, mantém-se também as paragens nos dois sentidos da Avenida EP, via norte e A3, em direção à cidade do Porto.
2: Obrigado, Cláudia. Até amanhã. Beijinhos. Até amanhã. 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Entretanto, vamos saber do tempo na comercial, que é uma oferta ar-condicionado de Daikin. Atenção, porque amanhã temos uma terça-feira muito cinzenta na faixa costeira ocidental e pode mesmo chover e trovejar nas regiões do interior norte e centro durante a tarde. Atenção, porque Vila Real, Bragança e Guarda têm aviso laranja por causa do calor. Já Viana do Castelo, Braga, Porto, Viseu, Coimbra, Castelo Branco, Porto Alegre e Évora estão com aviso amarelo também por causa das temperaturas elevadas. Quanto às máximas, Aveiro 23, Porto, Viana do Castelo 26, Faro 29, Setúbal 30, Leiria 31, Lisboa 32, Guarda e Braga 33, Viseu e Beja 34, Coimbra, Santarém e Porto Alegre 35, Évora 37, Vila Real, Bragança e Castelo Branco. E Castelo Branco, aliás, chegam amanhã aos 38 graus de máxima. 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Agora, na Rádio Comercial, toca Missy Miles.

É a benção do Homem Miles na Rádio Comercial. E agora tenho uma pergunta para si. 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

0: Cá estamos os Black Eyed Peas na Rádio Comercial e a partir das 7, o Bolsonaro Rato, que já cá está em estúdio.
1: Estava a ouvir os Black Eyed Peas e estava a pensar, esta música é de 2010, por aí.
0: Por aí.
1: E ainda hoje não há sítio nenhum onde eu toque esta música que não seja a completa loucura.
2: Claro.
0: Vai tudo aos céus,
1: mas,
0: não é?
1: Mas completo,
0: mãos no ar, corpos, sabes lá.
1: E agora imagina o Guetta a tocar isto no dia 2 de agosto.
0: Pode acontecer.
1: Meu Deus.
0: É? Pode acontecer. Nós vamos lá estar.
1: Não, acontece, ele toca sempre.
0: Sempre?
1: Ah, eu vou lá estar.
0: Okay. Eu vou lá estar também.
1: Eu estou lá.
0: Pronto, pronto. Mas vais subir a palco com ele?
1: Ah, era tão bom. Mas era tão bom. Sabes que eu sou super fã do Guetta.
0: Eu
1: acho o Guetta
0: também
1: o maior.
0: Portanto, deu 2 de agosto, vai com o Papa Francisco em Louros, eu vou lá estar, tu não vais lá estar.
1: Eu também, com todos
0: os nossos filhos também têm que lá estar.
1: Se alguém tiver que trabalhar a essa hora, não vou ser eu, de certeza.
0: Não, mas vamos lá aproveitar. Wilson, a partir das 7 é contigo.
1: Um abraço.
0: A seguir, Pablo Alborán.
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0: início de semana com a Rádio Comercial e a melhor música sempre. Eu sou o Wilson Honrado, preparei novos 40 minutos de música seguida para si. Os 40 minutos começam daqui a nada com o Ed Sheeran. Primeiro, Miguel Laia atualiza as notícias desta segunda-feira. Olá, Miguel.
1: Olá, Wilson. O aumento da imigração pôs mais pressão no Serviço Nacional de Saúde. Quem o diz é o presidente da Associação Portuguesa de Administradores Hospitalares. Xavier Barreto afirma, no entanto, que o principal problema é a falta de capacidade e de profissionais de saúde e dá um exemplo.
2: Nós sabemos que existem vários hospitais que estão subdimensionados. O melhor exemplo é o Amadora Sintra. Se a população naquela área geográfica cresceu tanto, e cresceu de facto, obviamente que o hospital não vai ser suficiente para atender aquelas pessoas todas. E, portanto, nós já deveríamos ter feito obras, já devíamos ter aumentado a capacidade daquele hospital em número de camas, mas mais do que isso em número de profissionais.
1: A Ministra da Saúde culpou no Congresso do PSD deste fim de semana a imigração pelo facto da população ter falta de médicos de família. Se Andy Bynum for eleito o próximo primeiro-ministro

0: aqui é que as pessoas, o povo de nós, por assim dizer, não é muito agradável de uma pessoa que não foi eleito ser primeiro-ministro. Eu acredito que se Andy Byrne ganhar a liderança do partido e se chegar a ser primeiro-ministro, teremos eleições gerais dentro de breve.
1: Andy Byrne já confirmou que vai candidatar-se ao cargo de primeiro-ministro britânico. Lionel Messi tornou-se o melhor marcador de sempre em fases finais do Campeonato do Mundo. O avançado marcou o golo que está a dar vantagem à Argentina frente à Áustria. 1-0 é o resultado ao intervalo. Messi soma 17 golos e ultrapassa o avançado alemão Miroslav Klose. Ainda hoje, às 10 da noite, França defronta o Iraque. Esta madrugada jogam-se o Noruega-Senegal e o Jordânia-Argélia.
2: Jordânia e Argélia, grande jogo.
1: O problema é a hora. A hora é que não é muito convidativa.
2: Eu se calhar fico acordado para ver o Jordânia e Argélia. Obrigado, Miguel, e até daqui a uma hora.
1: Até já.
2: Vamos saber do andamento do trânsito a esta hora. 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

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E aqui na Rádio número 1 de Portugal, há 40 minutos de música seguida. Fico para ouvir a Carolina de Deus. Primeiro, Ed Sheeran, A Little More.

Melhor música sempre. Eu sou o Wilson Honrado. Tenha um bom início de semana. Pense naquele adulto que conhece e que nunca aprendeu a andar de bicicleta. E agora pense na percentagem de pessoas adultas que não sabem andar de bicicleta. Se calhar são mais do que pensa e falamos disso a seguir. Agora, Zara Larsson na Comercial.

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0: O Wilson Honrado na Rádio Comercial.
1: Eu ontem estive a pôr música até tarde e não consegui ver o jogo de Cabo Verde, mas fiquei muito feliz quando acordei hoje e vi que Cabo Verde voltou a empatar desta vez com o Uruguai depois de um brilhante jogo contra a Espanha e tem todas as hipóteses de se qualificarem para a ronda seguinte do Mundial. Cabo Verde continua a dar-nos alegrias, sendo que eu parto do princípio que todos os portugueses estamos a torcer e muito por Cabo Verde. E amanhã entra em campo a nossa seleção, que tem uma bela oportunidade de retificar a má imagem que deixou no primeiro jogo, certo? 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

Bem-vindo à Comercial, a melhor música e os melhores podcasts sempre. Já ouviu dizer que o silêncio é de ouro? Eu não sei se esta frase bate certo ou não, mas o silêncio pode ser ótimo para o seu cérebro. Explico tudo a seguir agora, Luís.

0: Bem-vindo à Comercial, a melhor música sempre em casa, no carro, em todo o lado. Isto parece conversa zen, mas é científico. Investigadores descobriram que períodos de silêncio absoluto podem melhorar memória, foco e controle emocional. O mais curioso, as pessoas constantemente rodeadas por barulho foram as que mais beneficiaram do silêncio. Isto quer dizer que às vezes o cérebro não precisa de mais estímulos, precisa que toda a gente se cale um bocadinho. Eu que vivo rodeado de música e de barulho, volta e meia gosto de ficar no silêncio e na paz. Mas normalmente dura tipo 5 segundos, não mais. A melhor música sempre. Aqui não há silêncio, a seguir os Lucas Graham na Comercial.
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0: atualmente 15 músicas que chegaram a número 1 nos Estados Unidos. E à sua frente só mesmo os Beatles e a Mariah Carey. Mas eu acho que ela chega lá. Taylor Swift a seguir na comercial.
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0: aqui na Comercial, nesta noite de segunda-feira. São 35 segundos até voltarmos à melhor música sempre. Boa noite.
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0: Em 2 minutos.
1: Demitiu-se o primeiro-ministro do Reino Unido. Keir Starmer anunciou esta manhã a saída de Downing Street, isto após uma derrota pesada nas últimas autárquicas e um escândalo envolvendo o caso Jeffrey Epstein. Há já um candidato ao lugar, Andy Burnham, o até agora presidente da Câmara de Manchester, assumiu hoje o lugar de deputado e anunciou que vai avançar para a liderança do Partido Trabalhista. Por cá foram revelados os dados da população residente em Portugal, que está no nível mais alto de sempre. São cerca de 11.400.000 habitantes no final de 2025, dados do Instituto Nacional de Estatística. Destes, 1.600.000 são estrangeiros, representam 14% da população. O ministro da Presidência, Leitão Mar, diz que estes números mostram que a política de imigração do governo está a funcionar.
2: Se o governo não tivesse, logo nessa altura, no início do verão de 2024, acabado com a manifestação de interesse e depois regular os outros fluxos, hoje estaríamos a falar de uma realidade em que a população imigrante representaria 20% da população total.
1: E devido ao calor, os diretores de agrupamentos escolares estão a pedir a suspensão de aulas para o primeiro ciclo e pré-escolar para o que sobra do ano letivo. Filinto Lima explica que os novos são os mais afetados.
3: São os mais pequenos do pré-escolar e do primeiro ciclo, são eles que sofrem mais, porque estão a ter aulas durante todo o dia. Os alunos, como os exames, normalmente os exames são da parte da manhã, o clima é menos agressivo, mas está que são os mais jovens e é com eles que nós temos que ter mais cuidado. E seguramente em França o que foi decretado em relação à suspensão das aulas teve em conta seguramente os alunos com idade mais tenra.
1: No Mundial há uma baixa confirmada na seleção nacional. Antes do jogo com o Uzbequistão, Tomás Araújo voltou a não treinar com os colegas. Já Rubem Dias está recuperado e deverá ser opção para

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0: Chama-se You, a nova do Richie Campbell na Rádio Comercial. 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Há o Bastank para ouvir, a seguir na comercial, um musicão da RZA.
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0: Hoje tivemos emissão da Rádio Comercial nas manhãs e também até à uma da tarde com o Renato e a Filipa, em direto de um barco ao largo de Albufeira. Pode recordar os melhores momentos no Instagram da Rádio Comercial. Um grande abraço para Albufeira, que foi a minha casa durante quase 10 anos. Adoro aquela cidade. A seguir na Comercial, a melhor música sempre continua com a Ray.
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Sign of the Times é o Harry Styles na Rádio Comercial, é uma grande canção. Harry Styles, que está neste momento a fazer uma residência de, acho que são 13 concertos no estádio de Wembley, em Londres, e ontem vi um vídeo no Instagram que mostrava Harry Styles a correr em direção a Wembley. Há quem diga que ele foi desde sua casa até ao estádio para fazer o concerto. Se não tem noção, eu também não tinha, mas disseram-me que a distância entre a casa dele e o estádio de Wembley são mais ou menos 2 horas a pé. Portanto, este foi um bom aquecimento que Harry Styles fez antes do concerto, que eu vou ver no dia 1 de julho. Estou muito ansiosa para ir ver Harry Styles ao vivo, porque eu o adoro, adoro Harry Styles. Como não adorar, não é? Agora Golden são as Antrix da Rádio Comercial.

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Se não estás, é o Inigo Quintero na Rádio Comercial. Boa viagem, se for caso disso, eu trago-lhe a melhor música sempre para animar esta noite de segunda-feira, agora com Sugar, dos Maroon 5, a Elisa, a Mary J. Blige com os U2 e o Alex Warren. Boa viagem, bom trabalho, se for caso disso.

Extraordinary é o Alex Warren na Rádio Comercial e está quase a chegar o Mel Marés, dias 17, 18 e 19 de julho, com um super cartaz da Weasel, Dilema, Seal, James e muito mais. 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

Rádio Comercial, já a seguir, Gone, Gone, Gone, David Guetta, Teddy Swims e Tom Zanai e o Dengas com o Seu Jorge. 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
1: No Matter Where I Go é o guia ali na Rádio Comercial e já a seguir chega a Ella Langley e os Coldplay.
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0: In My Place são os Coldplay na Rádio Comercial. Boa viagem. Já a seguir chegam o Pablo Alborá e o António Zambuz.
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Espero que tenham uma ótima terça-feira e boa viagem com a Rádio Comercial. Eu sou a Marta Campos. A partir de agora vou consigo até às 5 ao som da melhor música, sempre a começar. David Guetta, Teddy Swims e Tones and I, Duncan Lawrence com Fletcher, o Edmundo Inácio e o Calvin Harris. 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